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0: coisa linda.
1: Tá bonito.
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0: Gustavo.
1: Quem gostou faz barulho aí.
0: Alô, Goiânia! Gente, pra quem me conhece sabe que eu tô realizando um sonho. Eu tô aqui, ó, tremendo as bases. Que honra.
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0: bom. Obrigado.
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0: 고소파사드려.
1: Quem tá sofrendo aí?

0: Eu não quero nem imaginar isso acontecendo.
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0: nessa porra.
1: Valeu!
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0: João Gomes, MC do Juan, palmas, faz barulho aí!
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1: Tem alguma mesa vermelha aí pra nós? Pra gente cantar uma sofrência, tem?

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3: Então você quer saber seu erro, né?
4: Explica.
3: Como se você não soubesse, né? Deixa que eu te conto então, vai.

0: Yes, foi seu erro.
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0: Eita, nós!
1: É o Zagroboy!
0: Foi de primeira. O Zagroboy, Camila Loures e Luan Pereira.
1: Daquele jeito.
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1: O que eu mais gosto em você é esse seu dom de engolir as promessas que você faz.

0: Obrigado, meu velho.
1: Obrigado, meu mano.
0: Ô, rapaz.
2: Uma salva de palmas pro Luan Santana aí, galera! Que energia é essa?
3: Sanfona e terror.
4: Só toca quem sabe.
3: Só quem sabe.
4: Como assim?

0: meu Deus.
1: Parabéns, Fortaleza, muito obrigado.
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0: Corintiano pra mentiroso, hein?
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0: Valeu, Rian SP.
1: Eu que agradeço, meu parceiro, por estar aqui hoje no DVD de vocês.
0: Que Deus continue te abençoando.
1: Satisfação. Tamo junto, família. Vamos que vamos.

0: Alô, Tubarão, mãe de joelhos, filho de pé.
1: Muito obrigado.
2: Ô, mãe, abre a porteira, tô chegando de Dodge Ranapuê. E aí, ô, mãe? Mais alto! Ô, mãe! Ô, mãe! Uma salva de palmas pro Bruno Barreto! Aê!
0: Pro Tubarão!
3: Tamo junto, meu irmão!
0: Mano, sem palavras, Deus te abençoe.
4: Aqui tá chovendo novidade em Brasília, viu?

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1: Canudinho é o nome dela.

0: Pode fazer barulho, Goiânia!
1: Faz barulho pro Murilo Ruf, bebê!
0: Obrigado, meus irmãos!
1: Tamo junto, meu irmão!
0: Tamo junto!
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0: Black! Sensacional! Quem gostou faz barulho aí, bebezada!
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0: Coisa linda.
1: Tá bonito.
2: Ô, destino. Ó, a gente aqui de novo.

0: Obrigado, gente.
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0: vai mudar.
1: Esquece esse cara.
2: É, amiga, a verdade dói, né? Ele nunca vai mudar.

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0: Pode fazer barulho, Ribeirão Preto! Que honra, cara, que honra.
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0: Os meninos!
1: Obrigado, obrigado pela consideração. Que Papai do Céu e Nossa Senhora Aparecida abençoe o projeto dos seis.

0: Faz barulho, brasileiro!
1: Assim, rapaz, apesar do clima frio, mas o brasileiro é quente de verdade.

0: Eu não quero nem imaginar isso acontecendo.
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0: Diego Arnaldo!
1: É de que Fabrício!
2: Que maravilha, que prazer!
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0: Eu me divirto.
1: Olha ao seu redor, tem tanta gente precisando da sobra que você tem. 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

0: Obrigado, gente.
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0: Gustavo.
1: Quem gostou faz barulho aí.
0: Alô, Goiânia! Gente, pra quem me conhece sabe que eu tô realizando um sonho, eu tô aqui, ó, tremendo as bases. Que honra.
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1: Ah, essa daqui, no DVD de Brasília, ela foi abertura.

0: Obrigado, gente!
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0: Eita,
1: mano! É o Zagrobó!
0: Foi de primeira. O Zagrobó e Camila Loures e Luan Pereira.
1: Daquele jeito.
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4: Tem alguma mesa vermelha aí para nós? 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
1: horas. Não votou
0: horas.
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Ora, viva Brasil, continuação do muito bom dia, nesta manhã da segunda-feira, 24 de agosto, abrimos então com umas efemérides. Em Espanha, já no ano de 79, a erupção do Vesúvio arrasou as cidades de Pompeia e Herculano. No ano 410, a 24 de agosto, os visigodos tomam Roma e em 1349, 6 mil judeus são assassinados na cidade de Mainz, acusados da propagação da peste bubónica. Em 1356, um tremor de terra atinge Lisboa, destruindo habitações e parte da Sé. Em 1456, completa-se a impressão da Bíblia de Gutenberg. Já no ano de 1471, a Praça da Arzila é conquistada pelas forças portuguesas, comandadas por Afonso V e o Príncipe João. E em 1572, a noite de São Bartolomeu, em França, começava o massacre dos huguenotes, ou seja, os protestantes. Em 1666, morreu aos 57 anos, Dom Francisco Manuel de Melo, escritora e uma figura determinante, escritor e figura determinante do barroco português, autor da Carta de Guia de Casados e das Obras Métricas. Em 1690 foi fundada a cidade de Calcutá e em 1814 forças britânicas invadem Washington e queimam o edifício do Capitólio. Também em 1820, 24 de agosto, eclodia a Revolução Liberal no Porto e em 1869 começava a construção da Avenida Liberdade em Lisboa. Em 1891, Thomas Edison registra a patente da primeira câmara de imagens em movimento. E a 24 de agosto de 1911, Manuel Arriaga foi eleito o primeiro presidente da República Portuguesa. Em 1949, entrava em vigor o Tratado do Atlântico Norte, que vinha dar lugar à NATO. E em 1968, a França fez deflagrar a primeira bomba de hidrogênio no Pacífico. Finalmente, em 2004, dois aviões russos de passageiros foram alvos de atentado, morreram 89 pessoas. Este é o 237º dia do ano, faltam 129 dias para o termo de 2026. O pensamento do dia pertence a Jorge Luís Borges, escritor argentino, que viveu entre 1899 e 1986, terá dito que cada coisa implica o universo. É, pois bem, são já 9:33 minutos, às 10 estaremos a atualizar as informações do desporto, às 11 horas estaremos então com as notícias que marcam a atualidade internacional e às 12 o nosso Jornal Nacional.

Boleia para si, com o sol da muito bom dia. Estivemos com a Ana Tagerir, trazemos agora de Tony Fica com o tema Querer Comer. Já sabe, estão querendo participar, é só ligar o 508-690-6364.

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É muito bem, e assim vamos continuando desta edição de hoje, segunda-feira. Aquele abraço aí da parte de Neuza para a sua mãe Zóquia, Lala de Paiol. Bom dia.

Saudações aos desportivos para si, que é amante do Desporto Rei, o futebol. Brimbou-se então com o Porto, o campeão em título, que isolou-se na liderança da edição 2026-27 da Liga Portuguesa de Futebol, ao vencer em casa o Arouca por duas bolas sem resposta, encontro da terceira jornada da prova. O embate entre duas equipas que tinham vencido os seus jogos nas duas primeiras rondas, os Dragões impuseram-se a contento dos espanhóis Gabri Veiga aos 67 minutos e Borja Sainz ao minuto 86. Porto, que soma agora 3 triunfos por 2-0, totaliza 9 pontos contra 7 do Sporting, Santa Clara e Marítimo, enquanto Arouca caiu para o 5º lugar, mantendo-se com 6 pontos. William Gomes rasgou o Arouca e serviu a liderança. O brasileiro foi a faísca que desbloqueou o jogo ao assistir Gabri Veiga no 1-0 e sumou uma exibição de grande energia e desequilíbrio. Ferrolz e PP, pena a definição, em destaque, Borja Sainz novamente decisivo a partir do banco. O melhor em campo foi, sem margens para dúvidas, o camisola 7, William Gomes. Vale a pena rever a jogada do brasileiro no primeiro golo do Porto, aquele que desbloqueou uma partida que o Arouca procurava fechar a todo custo. Se é jogador capaz de conjugar pulmão, agressividade e desequilíbrio, é o William Gomes. Esteve permanentemente ligado ao jogo, atacando por dentro e por fora, a organização defensiva roquense, através de conduções, mudanças de direção e remates. Agitou cedo o ataque portista, combinou bem com o PP, criou perigo com um cruzamento de remate intencional aos 18 minutos. Aos 34 teve a melhor ocasião até então, roubar a bola a Fontaine, a surgir isolado, mas a Rua Barrena respondeu com uma grande defesa. O duelo repetiu-se aos 58 minutos, novamente com vantagem para o guarda-redes uruguaio. Ainda assim, o momento decisivo chegou no 1-0, arrancada longa desde o corredor direito para zonas interiores, leitura perfeita do espaço e passe atrasado para Gabri Veiga finalizar com qualidade. Uma exibição cheia de energia e a guiar o Dragão para a liderança isolada na Liga. Diogo Costa teve o jogo praticamente sem histórias, teve pouco trabalho, mas respondeu sem dificuldade a um cabeceamento de Barbeiro ainda na primeira parte e mostrou-se atento aos 79 minutos, saindo da baliza para neutralizar um cruzamento de Pedro Santos. No restante tempo limitou-se a gerir uma noite de controle portista. Alberto cresceu bastante após o intervalo, mais intenso, solto e agressivo na projeção ofensiva, ajudou a empurrar o Arouca para zonas mais baixas, portanto ficou a nota de uma segunda parte muito conseguida. Benaretes teve um susto perto do intervalo, quando Barbeiro apareceu nas costas e cabeceou a figura de Diogo Costa, foi o único momento em que pareceu perder a referência do adversário. De resto, exibiu-se num registro de segurança e controlo, num Porto que raramente permitiu o Arouca aproximar-se com perigo. Kivior teve a nova exibição de elevado nível, que voltou a estar perto de se estrear a marcar pelo Porto, arriscou de longe num rebate frontal

que a Rua Barrena deixou escapar, mas André Silva, que teve participação, encontrava-se em fora de jogo. Segundo golo anulado em jornadas consecutivas para Kivior, no desafio em que voltou a dar qualidade à saída do bola e solidez na linha defensiva. Zaidu teve mais protagonismo ofensivo na primeira parte, procurando aparecer em pouco em apoio ao corredor esquerdo perante o Aroca, muito baixo e compacto. Na segunda metade, o Porto a encontrar mais soluções interiores e controlar melhor a partida, foi menos vezes chamado ao ataque, cumpriu defensivamente sem sobressaltos. Rosário teve um jogo em que alguns poderiam esperar a entrada de Alan Varela. Farioli manteve a confiança no dominicano e percebe-se a razão. Rosário ocupou bem o espaço e permitiu que Gabri Veiga e Froholt se libertassem para atacar a área. Não foi exuberante, mas deu robustez à equipa e ajudou a manter o Arouca longe de zonas perigosas. Froholt, sempre incansável e fluente nas duas fases de jogo, foi dos que mais procurou mudar o rumo da partida numa primeira parte do domínio portista, mas com pouca eficácia. Aos 44 atacou um excelente cruzamento de Gabri Veiga, mas cabeceou à figura da Rua Barrena. Já na segunda parte voltou a ficar perto do golo, desta vez travado pela perna do guarda-redes uruguaio após um passo extraordinário de Gabri Veiga. A sua ação no lance 2-0 foi, contudo, decisiva ao conduzir e dar continuidade a uma jogada de grande qualidade. Gabri Veiga assumiu-se como um dos principais desequilibradores do Porto. Aos 30, numa progressão marcada por ressaltos, tentou surpreender a Rua Barrena de longe, obrigando o Uruguai a uma defesa importante. Destacou-se pela capacidade para acelerar o jogo entre linhas e pela qualidade do último passo, embora o aproveitamento coletivo de algumas das suas ações tenha ficado aquém do merecido. Acabou por escrever seu nome na história da partida, finalizando com classe a assistência do William Gomes para 1-0. André Silva travou uma luta física intensa com Fontan e sentiu dificuldades impostas pelo central espanhol, muito agressivo nos duelos, trabalhou sem bola e procurou dar apoio à equipa, mas teve pouco espaço para aparecer, saiu após o gol de Gabri Veiga e foi rendido por Denis Gula. Pepe entrou muito ativo e foi um dos elementos mais perigosos do ataque portista. A definição foi o seu principal pecado. Aos 6 minutos recuperou a bola meio campo, combinou com William Gomes e entrou na área, mas Fontan desviou in extremis um remate que levava promessa de golo. Mais tarde viu um cabeceamento fulminante embater na trava. Após cruzamento do William, sempre envolvido e agressivo, acabaria por assistir Borja Sainz para o 2-0. Denis Gould, portanto, é o que é. Teve um jogo apagado, portanto, não levou grande perigo para a baliza arouquense. Portanto, como costumo dizer, jogar com Denis Gould é jogar com menos um. O Neuen Pérez sumou mais alguns minutos e ainda teve tempo para um corte importante, impedindo um passe da Fukui, que poderia criar um perigo. Porto está perto de alcançar também um acordo com o Rennes para o novo empréstimo da Seco ao Fofana por mais uma temporada. Os moldes da cedência estão ainda a ser discutidos, mas é praticamente um dado adquirido que o médio Costa Marfinense vai ser reforço de Farioli para esta temporada. As negociações entre os dois clubes estão em fase avançada para finalizar a contratação a partida sem qualquer encargo, ou seja, sem taxa de empréstimo. Fofana, que vai falhar o jogo com o Paris Saint-Germain devido a um pequeno problema muscular na perna, parece estar cada vez mais perto de deixar novamente o clube franceja. A SAD Azul e Branca começou a avaliar a contratação de um médio para colmatar a saída de Rodrigo Moura e o nome do Costa Marfimense surgiu na lista elaborada por Farioli, sendo que a cúpula da direção desportiva procura uma solução financeiramente vantajosa, uma vez que o jogador em causa oferece um ordenado demasiado alto para a realidade portista, na ordem dos 6 milhões de euros brutos após a transferência de Rodrigo Moura para Roma, que rendeu 25 milhões. O Porto ficou com uma vaga para preencher no setor intermediário. A situação do Seco Fofana foi de imediato acompanhada com atenção. O médio Costa Marfinense deixou uma impressão bastante positiva durante os pouco mais de 3 meses em que representou o clube na época passada, sendo um dos vários nomes em estudo para fortalecer tanto o plantel. E o Sporting diz que está sem abordagens pelo central de Gonçalo Inácio e diz estar tranquilo. Frederico Varandas diz que há tranquilidade absoluta, assim se vive a elevada situação do central que ontem foi apontado ao Barcelona. O Sporting não recebeu propostas pelos defesa de 24 anos e as abordagens de mercado que surgem junto do jogador, nenhuma se tornou efetiva nem do Barça, nem de qualquer outro clube. Os Leões não foram abordados pelo capitão

da equipa e encara as notícias das últimas horas, uma delas do Diário Catalão Sport, como normais nesta altura de janeiro de transferências. Gonçalo Inácio ficou no banco, suplentes no 3-1 do Alverca e logo se especulou sobre uma eventual saída. Rui Borges esclareceu no final do jogo que tratou apenas da questão tática. No domingo, Frederico Varandas foi irónico, o mercado está aberto, vão entrar mais dois jogadores e quase certeza que haverá saídas. O Inácio não, ficou no banco, diz que não é treinador. E sócio, o presidente Laporta perdeu o telefone dado que falo no Barcelona, disse a chegada de Santo Tirso para a Supertaça de Handball. Gonçalo Inácio tem um contrato até 2030 e uma cláusula de rescisão de 60 milhões de euros. Frederico Varandas, que avisou que até o final do mercado vão chegar mais dois reforços. O presidente leonino não disse nomes, sabe-se que um deles é o guarda-redes e o lateral esquerdo, o guarda-redes é Caíque, que está a caminho do Alvalade. O lateral já tinha adiantado na passada semana que seria Moussef Zekri, a marroquino que ontem chegou a Lisboa para assinar por 5 temporadas. Ambos devem custar 4 milhões de euros. O acordo com o guardião brasileiro de Palmeiras, que na época passada jogou no Nacional, está prestes a ficar selado, até porque de saída está um João Virgínia, que tem pretendentes na Turquia. O português abre a porta a Caíque, que segundo a ESPN Brasil, vai custar cerca de 4 milhões de euros para o Sporting. O goleiro deve assinar por 5 temporadas. Portanto, Caíque Pereira já tinha dado como referenciado pelos Leões, está assim de regresso ao futebol português, depois de iniciar a formação no português e de concluir no Palmeiras. O jovem guardião somou passagens por empréstimo ao Farense e Nacional. Moussef Zekri está em Lisboa para assinar um contrato de 5 temporadas. O lateral esquerdo de 17 anos será oficializado nas próximas horas, assim que concluídos os exames médicos e toda a burocracia contratual. Portanto, tem uma cláusula de compra obrigatória, portanto, dito pelo Monza. Zekri vai, portanto, ser jogador do Sporting para os próximos 5 anos. E o médio internacional colombiano Richard Reus ainda pode deixar o Benfica durante este verão, uma possibilidade que ganha força com a contratação iminente de João Palhinha. Na Colômbia, o Metro noticia que o jogador está a ser equacionado com possível reforço do Getafe da Espanha e Bournemouth da Inglaterra. O clube da Premier League contratou recentemente o defesa António Silva, as Águias, por 25 milhões de euros. Richard Reus também tem sido associado ao interesse de vários clubes italianos, como Roma e Napoli, e as mesmas fontes referem o interesse de Getafe e Bournemouth, sem que exista até o momento qualquer avanço ou proposta formal pelo jogador. Esta não é a primeira vez que Richard Reus é colocado na observação do Bournemouth, contratado pelo Benfica ao Palmeiras no início da última temporada por 27 milhões de euros. Reus tem um contrato com os Águias até 2030 e está protegido por uma cláusula de rescisão de 100 milhões de euros. O colombiano terminou a época passada em excelente forma, com 45 jogos disputados, 8 golos marcados e 6 assistências. Ainda assim, a Sara Encarnada admite vender o passe do jogador durante o verão, mas apenas mediante uma proposta elevada superior a 30 milhões de euros. Gonçalo Paciência voltou a marcar pela terceira jornada consecutiva e o Santa Clara venceu o Famalicão por 1-0, encontro disputado em Ponta Delgada. O internacional luso, que tinha bisado no empate dos bolas na recepção nacional e no triunfo 1-0 em Viseu, decidiu o jogo aos 22 minutos, igualando o grego Pavlidis do Benfica na liderança da lista dos melhores marcadores com 4 tentos. Com este resultado, o conjunto de Petit assaltou para o grupo da frente, igualando os 7 pontos do Sporting e Marítimo, enquanto o Famalicão de Carvalhal manteve-se com 1 ponto. E o pentacampeão francês e bicampeão europeu Paris Saint-Germain empatou com o Rennes a 2 bolas e ao recuperar de 2 golos de desvantagem no encerramento da jornada inaugural da edição 2026
27 da Liga Gaulesa de Futebol, valendo um bis de Ferran Torres. Um jogo transferido da capital da França para a maior cidade da região da Bretanha, devido ao mau estado do relevado do Parque dos Príncipes, o polaco Zimanski, aos 9 minutos, e Esteban Lepau, aos 38, adiantaram os anfitriões, mas os visitantes responderam na meia hora de final. No primeiro duelo desde a saída do bicampeão espanhol Barcelona e o reforço Ferran Torres, entrou ao intervalo e bisou aos 71, 82 minutos, sempre a passe do compatriota Fabiano Ruiz, sem evitar que o Paris falhasse a vitória na ronda inaugural. Três temporadas depois, Ferran Torres não competia desde 19 de julho, quando saiu do banco para marcar no prolongamento o único gol da final do Mundial, conquistada pela Espanha frente à Argentina. Vitinha, João Neves alinharam de início pelo Paris Saint-Germain, mas já não estava em campo quando Ferran Torres bisou. Nuno Mendes esteve ausente das opções ao cumprir a primeira das três partidas de suspensão após a expulsão na Supertaça Francesa, perdida frente ao Lens por 1-0. Proveniente do Benfica, o Gonçalo Oliveira não foi utilizado pelo Rennes, que a exemplo do Paris Saint-Germain e demais seis equipas soma um ponto contra três do Marseille, Lens e Lille, Lyon, do treinador Paulo Fonseca, e Mónaco, e o quinteto vitorioso na abertura da 89ª edição do campeonato. Nos duelos, o Lille ganhou o Hangar por 2-0, com golos de Olivier Giroud aos 11 e do defesa direito português Tiago Santos aos 31, que voltou a marcar ao serviço dos Dogs pouco mais de 2 anos. O compatriota Félix Correa foi lançado na segunda parte pelo Lille, que se estreou sob orientação de David Ancelotti, filho de Carlo Ancelotti, atual selecionador do Brasil, no encontro em que o guarda-redes António Lopes, contratado ao despromovido Nantes, foi titular pelo Hangar. Contratado aos belgas do Cercle de Bruges, o português Flávio Nazinho também sobressaiu na vitória fora do Mónaco sobre o Le Havre por 1-0. Ao servir o golo do inglês Eric Dier aos 14 minutos, em defesa central do Sporting. E Ruben Amorim teve uma estreia vitoriosa ao comando do AC Milan, ao triunfar por 2-1 no Reduto do Torino, em encontro da primeira jornada da Liga Italiana. O jovem Alfaggio Cissé, aos 64 minutos, e o experiente médio francês Adrien Rabiot, aos 66, apontaram os dentes do conjunto de Milão, enquanto os locais reduziram já aos 93 pelo escocês Che Adams. O ponta de lança internacional português Gonçalo Ramos jogou os 90 minutos no ataque dos Rossoneri. O Milan, campeão italiano pela última vez em 2021-22, entrou a ganhar na competição, tal como o Atalanta, que bateu em casa o Sassuolo por 2-1. Giacomo Raspadori logo aos 6 minutos e o montenegrino Nikola Krstovski aos 65 apontaram os tentos do conjunto da Bergamo, enquanto aos 55 Casa Odensal ainda restabeleceu a igualdade. Nos primeiros jogos do dia, o internacional português Francisco Conceição assistiu no triunfo da Juventus em Frosinone por 1-0, enquanto Danilo Veiga e Tiago Gabriel construíram o segundo gol do Lecce em Veneza na vitória 2-0. A Juve ganhou ao regressado Frosinone com tento solitário de brasileiro Bremer de cabeça aos 22 minutos, após centro da direita de Francisco Conceição, substituído aos 69 minutos. Em Veneza, o Lecce impôs-se no reduto de outro conjunto proveniente de Série B, o Veneza, com um tento do neerlandês Olaf Gorter aos 46 e outro do português Tiago Gabriel aos 74 minutos. O ex-jogador do Estrela da Amadora, que ainda representou de cabeça na segunda sequência de um centro da esquerda do compatriota Danilo Veiga, outro antigo jogador do clube da Rabuleira. E o Manchester City entrou a vencer na Liga Inglesa com um golo de Gvardiol já no período de descontos, a salvar a equipa da Enzo Maresca na vitória 2-1, que esteve a perder com o Bournemouth, com o Rubem Dias a titular nos Citizens e Matheus Nunes a partir dos 50 minutos. A equipa agora treinada pelo italiano Maresca, após 10 anos de Pep Guardiola, sentiu grandes dificuldades para se superiorizar aos Sherries. Do lado dos visitantes, teria por António Silva, reforço proveniente do
Benfica, que foi aposta do também estreante Marco Rose, treinador que assumiu o emblema inglês esta temporada. Depois de uma primeira parte para esquecer, salvando-se as arrancadas de Semenyon do lado esquerdo, o City viu-se a perder com o gol de Marcos Tavernier após o cruzamento largo de Ivanilson, ex-jogador do Porto, aos 26 minutos. E já foi nos instantes finais, quando pairava no ar novo tropeço do City, depois de perder a supertaça com o Arsenal por 3-0, que a equipa de Manchester virou o jogo. Primeiro foi Mark Gay a dar o empate aos 85, com o inglês a cabecear no meio da área, no lance livre de marcação, e com o Ruben Dias a incomodar.

centrais contrários e depois a reviravolta aos 90 mais 1. Com apenas a 3 pontos na competição, Cherki, que entrou aos 63 minutos, foi agitador ao conseguir virar 3 adversários do caminho e encontrar a linha de passe para servir o croata no limite de fora de jogo, com direito à validação do VAR para o 2-1. No outro jogo da tarde, a vitória do Brighton não sofre a contestação, com uma equipa do Sul da Inglaterra golear com 4 golos na primeira parte o Aston Villa no jogo. 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Que os Villans ficaram reduzidos a 10. A goleada foi construída ainda antes da expulsão do brasileiro João Gomes, que foi imprudente ao levar o pé na barriga do adversário e saiu aos 40 minutos. Antes, Lindelof com um autogolo aos 8 minutos, no lance em que a bola já desvia de trajetória no sueco de Cooper aos 18 e Rincha Wood com bis de 30 e 31 aniquilaram o Aston Villa no arranque da Liga Inglesa. Nos da casa, o lateral português Costinha, reforço do Brighton para esta temporada, provenendo do Olympiacos, entrou aos 64 minutos. A primeira jornada da Premier, que já assistiu a vitória na sexta-feira do campeão Arsenal frente ao Coventry por 3-0 e a derrota do Manchester United na visita ao Hull City por 2-0 prosseguiu ontem com o Liverpool e Newcastle. O avançado Harry Kane do Bayern Munique foi eleito o melhor futebolista da Alemanha na época transata, enquanto Vincent Kompany, também dos Bávaros, foi eleito o melhor treinador. Na última época, Kane marcou 61 golos em todas as competições, ajudando a formação de Munique a conquistar o bicampeonato, a vencer a Supertaça, que no sábado reconquistou, e a Taça da Alemanha com o hat-trick na final. Na eleição para o melhor jogador, o inglês recebeu 272 votos à frente do seu companheiro Michel Olivier, numa votação levada a cabo pelos 659 membros da Associação Alemã da Imprensa Desportiva, organizada pela revista Kicker. A publicação permanece. Revela também que Denis Undav, do Stuttgart, recebeu 61 votos, seguido de Joshua Kimmich, do Bayern Munique, com 21, e de Oliver Baumann, guarda-redes do Hoffenheim, com 14, existindo 3 votos inválidos. Na decisão do melhor técnico, a Kompany arrasou a concorrência, com quase metade dos votos, seguido de Julian Suchar, do Friburgo, que tinha vencido na temporada anterior. Portanto, o prémio de melhor futebolista do ano é atribuído desde 1960, e os treinadores são homenageados desde 2002. Frank Beckenbauer, falecido em 2024, aos 78 anos, lidera a categoria dos jogadores com mais distinções, com 4, enquanto Jürgen Klopp e Felix Magath ganharam o prémio de melhor treinador 3 vezes cada. Manchester United, com Bruno Fernandes de início, entrou em falso na Liga Inglesa, perdeu 2-0 com o Hull City, com uma exibição pálida da primeira época de Carrick, a começar de início, depois de em janeiro ter substituído Ruben Amorim, a despedido, os Red Devils foram incapazes de dominar o jogo e criarem verdadeiro perigo. As grandes ameaças vieram da equipa da casa, que no Championship, no último ano, foi sexta classificada e acabou por vencer o play-off de promoção, tendo sido com naturalidade que os Tigres se adiantaram no marcador. No lance, McBurney, melhor marcador de equipa na época passada, cabeceou para a grande defesa de Lemens, mas o central Ayai Portono não desperdiçou a recarga aos 17 minutos. Em vantagem, o Hull City continuou pragmático perante um United com dificuldades para criar perigo e ainda no intervalo, outro central, o senegarês Nobel Mendy, dilatou a vantagem a responder de cabeça um livre lateral aos 38. Portanto, é mais uma decepção no arranque deste campeonato, portanto, inglês. Ficamos por aqui quanto a esta página desportiva. Já sabe, mais à frente estaremos então a atualizar as informações internacionais.

Em presença dos Santa Maria, vamos ter outras variedades musicais daqui a para si. Às 11 estaremos a atualizar a informação.

Exatamente, a música da Suave. Trazemos agora então o amor de Mauro. Mais um abraço e de bom dia para a nossa amiga Betty. Boa escuta, boa semana.

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São 11 horas em todo o território nacional. Temos espaço para atualizarmos as notícias. Uma decisão da Justiça norte-americana trouxe uma mudança importante para cidadãos de Cabo Verde que pretendem obter vistos de imigrantes para viver permanentemente nos Estados Unidos. Na última sexta-feira, 21 de agosto, uma juíza federal anulou a política que suspendia a emissão de vistos de imigrante para cidadãos de 75 países, incluindo Cabo Verde. A juíza federal Janet Vargas, do Distrito Sul de Nova Iorque, considerou ilegal a política adotada pelo Departamento de Estado norte-americano. A suspensão estava em vigor desde 21 de janeiro e abrangia a emissão de vistos de imigrante para cidadãos dos países incluídos na lista. A medida tinha sido justificada pelas autoridades norte-americanas com preocupações relacionadas com a possibilidade de alguns imigrantes virem a depender de benefícios públicos.

Estados Unidos. Na decisão, a juíza concluiu que o secretário de Estado, Marco Rubio, ultrapassou a autoridade que lhe é atribuída pela legislação ao impor uma suspensão geral baseada na nacionalidade. Cabo Verde fazia parte da lista dos 75 países afetados pela suspensão. A decisão tem particular importância para as famílias cabo-verdianas com ligações aos Estados Unidos, incluindo aquelas envolvidas em processos de imigração e reunificação familiar. Os vistos de imigrantes destinam-se a pessoas que pretendem estabelecer residência permanente nos Estados Unidos. Atenção, não são os vistos de turismo. A decisão não significa que todas as restrições de vistos aplicáveis aos cidadãos cabo-verdianos tenham sido eliminadas. A medida anulada pelo Tribunal diz respeito aos vistos de imigrante e não deve ser confundida com os vistos temporários B1, B2, utilizados para negócios e turismo. Cabo Verde está também abrangido pelo regime norte-americano de caução para determinados requerentes de vistos a B1, B2. Trata-se de uma medida diferente e que não é automaticamente anulada por esta decisão judicial. Portanto, a decisão judicial anulou a política que suspendia a emissão de vistos de imigrantes para cidadãos dos países abrangidos. Isso não significa que os vistos sejam automaticamente concedidos. Os pedidos continuam sujeitos aos requisitos previstos na legislação norte-americana e à avaliação individual das autoridades consulares. Também é importante não concluir que a emissão normal destes vistos para cabo-verdianos já tinha sido retomada na prática. Até o momento, o Departamento de Estado norte-americano ainda não tinha explicado publicamente como irá aplicar a decisão, podendo existir novos desenvolvimentos jurídicos. Para os cabo-verdianos afetados, a principal novidade é clara: a Justiça norte-americana anulou a suspensão geral que impedia a emissão de vistos de imigrante com base na nacionalidade. Portanto, é uma informação que nos chega do Tribunal Distrital dos Estados Unidos para o Distrito Sul de Nova Iorque, o Departamento de Estado dos Estados Unidos. O Irão ameaça atacar bases do Mediterrâneo Oriental caso Donald Trump intensifique pressão militar no Estreito de Hormuz perante o cenário de ameaças. A Grécia já posicionou os mísseis Patriot para a ilha da Creta. A imprensa internacional avança que o conflito entre os Estados Unidos e o Irão pode chegar a alguns países europeus. Isto porque, de acordo com o jornal britânico Financial Times, o Irão pondera lançar mísseis contra alvos norte-americanos na Europa caso Trump intensifique a pressão militar sobre o Estreito de Hormuz. Face a esta ameaça, a Grécia já reagiu. Na madrugada de hoje, as Forças Armadas gregas decidiram deslocar um dos sistemas de interceção de mísseis Patriot da ilha de Karpathos, localizado no extremo leste da Grécia, para a ilha de Creta. A imprensa internacional, sobretudo o jornal de referência grego Katimerini, citou fontes militares e avançou que a bateria de mísseis estaria posicionada perto da base militar da Suda, no noroeste de Creta. Vários meios de comunicação social avançaram com a informação de que a redistribuição começou já na manhã de ontem, com a saída do grupo do porto de Karpathos numa balsa. A imprensa chegou a divulgar imagens que mostram as baterias de mísseis no porto montadas sobre caminhões a aguardarem o embarque. Creta é a maior ilha da Grécia e ocupa uma posição estratégica no Mediterrâneo Oriental. A Baía da Suda, por seu lado, alberga instalações da NATO, portanto, incluindo dos Estados Unidos. O alarme soou junto das autoridades gregas, depois de, na semana passada, o Financial Times ter noticiado que o Irão estava a avaliar a possibilidade de atacar bases com interesses norte-americanos na Europa. Há duas que merecem grande preocupação por parte das autoridades gregas: a Bulgária, onde a base aérea de Bessemer deu luz verde para as aeronaves americanas pudessem reabastecer entre julho e outubro, e o Chipre, onde uma onda britânica já tinha sido alvo de um drone em março deste ano. Entretanto, o Ministério Grego da Defesa remeteu-se ao silêncio, mas não desvaloriza o cenário da ameaça. O jornal da Katimerini explica que o Irão possui um número significativo de mísseis balísticos com alcance superior a 2.000 quilómetros e, por isso, poderia atingir alguns alvos no sudeste da Europa. E a Ucrânia atacou 4 centros logísticos da segunda maior empresa russa do comércio eletrónico. Kiev classifica a investida como parte de uma campanha contra as infraestruturas económicas que

Sustentam os ataques russos à Ucrânia. Há registro de 3 mortos e vários feridos. A empresa Ozon foi o principal alvo de agressões da Ucrânia pelo terceiro dia consecutivo. 4 centros logísticos de gigantes do comércio eletrónico foram atacados com drones ucranianos e levando para 6 o número de instalações atingidas desde o sábado. Os drones provocaram um incêndio no centro logístico da Enem, na região da Krasnodar, onde morreram 3 adolescentes de 13, 15 e 16 anos e outras 9 pessoas ficaram feridas na sequência da queda de destroços. A imprensa informou ainda que deflagrou outro grande incêndio nas instalações de Makarskala, suspendendo as operações no local. De acordo com informações preliminares, várias pessoas ficaram feridas. De acordo com o comunicado oficial, mais de 300 funcionários tiveram de ser retirados das instalações de Ozon. Kiev centrou atenções nos últimos meses nos armazéns de Wireberry, a maior empresa de comércio eletrónico da Rússia e principal rival de Ozon, perante as alegações de que esta apoiaria o exército russo com componentes essenciais ao conflito armado. No último sábado, os primeiros ataques a Ozon mataram pelo menos 6 civis na região de Samara. Na madrugada de hoje, as forças russas interceptaram e destruíram outros 351 drones ucranianos. Ainda assim, a Ucrânia atingiu um caça MiG-29 e 2 navios russos no Mar Negro, indicou o comandante das forças de drones da Ucrânia, Robert Brovdy. No sentido oposto, o Ministério da Defesa russo confirmou um ataque ao porto de Pivdenny e na Ucrânia, a cerca de 45 km de Odessa, tendo como alvo um navio-tanque que transportava combustível e lubrificantes para as tropas ucranianas. Ontem, a ofensiva russa fez mais 3 mortos, perto de Kharkiv. Os serviços de emergência da Ucrânia resgataram 8 pessoas e mantêm as buscas para identificar novas vítimas. Os últimos ataques na Rússia e na Ucrânia decorreram no mesmo dia, em que se celebra o 35º aniversário de independência do país presidido por Vladimir Zelensky. O líder ucraniano acolhe hoje os seus principais aliados europeus. No início da manhã do dia das celebrações em Kiev, a União Europeia anunciou novo apoio no valor de 6,1 mil milhões de euros à Ucrânia para reforçar a defesa aérea e a capacidade militar no país. A ajuda insere-se no plano de empréstimo de 90 mil milhões de euros da União Europeia à Ucrânia, dos quais 60 mil milhões se destinam a apoio para combate. E a chamada Coligação da Boa Vontade sobre a Ucrânia, composta por cerca de 30 Estados aliados de Kiev, reúne-se hoje na capital ucraniana para a ocasião do 35º aniversário da independência daquele país. A reunião terá um formato híbrido. Alguns dirigentes não estarão em Kiev, caso do Ministro dos Negócios Estrangeiros português, Paulo Rangel, participando por videoconferência, e será coorganizada pelo Presidente francês Emmanuel Macron, pelo Chanceler alemão Friedrich Merz e pelo Primeiro-Ministro britânico Andy Burn, que participa pela primeira vez no encontro deste grupo. Diz que a Rússia não deve ter dúvidas sobre a determinação, declarou Burnham em comunicado antes de chegar a Kiev. O líder trabalhista deve anunciar que o governo concordou em permitir que a empresa de defesa MBDA partilhe informações confidenciais sobre componentes britânicos do míssel de longo alcance Scalp, referiu o comunicado. Este míssel de cruzeiro é a versão francesa de Storm Shadow, ambos baseados em tecnologia franco-britânica partilhada. A decisão permitirá aos franceses e ucranianos avançar na montagem deste míssel na Ucrânia. Em Kiev, do lado do Zelensky, estará, entre outros representantes, o Presidente do Conselho Europeu, António Costa. E, portanto, numa altura que já temos 11 horas mais 10 minutos, as autoridades do Nevada, no oeste dos Estados Unidos, pediram a dezenas de milhares de residentes que abandonassem as casas devido ao incêndio florestal de rápida propagação que ameaça a cidade de Reno. Aproximadamente 42 mil pessoas já abandonaram as casas ontem e outras 45 mil receberam ordens para se prepararem para sair, disse a presidente da Câmara de Reno, Hillary Kiev, a emissora norte-americana CNN. O incêndio que deflagrou no sábado já tinha queimado 6.087 hectares.

Tarde, até ontem à tarde, e está a valorar a 8 km a noroeste de Reno, uma área metropolitana com mais de 280 mil habitantes. As chamas já destruíram casas situadas no topo de montanhas e feriram 6 pessoas, incluindo 3 bombeiros, segundo os meios de comunicação locais. O incêndio, apelidado de Hawk, apresentou comportamento extremo, de acordo com o portal governamental da INSEE Web, que reúne informação sobre incêndios florestais em todo o país. Fotos publicadas online pelos bombeiros mostraram chamas e colunas de fumo imponentes no topo das montanhas com vista para a cidade. O governador do Condado de Nevada, Joy Lombardo, declarou estado de emergência no Condado de Washoe e mobilizou o Guarda Nacional de Nevada para apoiar o combate aéreo do incêndio com 2 tripulações de helicópteros e 60 soldados para ajudar a polícia a proteger os bairros evacuados. As autoridades da Proteção Civil abriram o centro de convenções de Reno Sparks às pessoas que tiveram de ser retiradas das suas habitações. Os animais de pequeno e grande porte tiveram de ser deixados noutros 2 locais. O incêndio intensificou-se de forma significativa, alimentando por ventos fortes e rajadas, baixa umidade e vegetação seca, de acordo com o comunicado de Truckee Meadows Fire, tanto que se juntou ao combate do incêndio vindo do outro lado da fronteira com a Califórnia. A Reno está localizada no noroeste de Nevada, perto da fronteira com a Califórnia e da zona turística de Lago Tahoe, na Serra Nevada. O chefe dos bombeiros locais, Richard Edwards, pediu aos residentes que estivessem prontos para fugir imediatamente, caso recebessem uma ordem de evacuação. Estamos a conversar, então, já sabe, temos 11 horas e 12 minutos. Às 12 horas estaremos então a atualizar as informações que marcam atualidade em Cabo Verde. 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

Exatamente, bom dia especialmente da parte também do Primão Azevedo Batista, para todos os quantos estão connosco nesta manhã, augurando bem uma boa semana. Obrigado, Primão.

Exatamente assim, a Loss de MSG, trazemos agora, trazemos de Mr. Cabral, PCC de Xambai.

Sim, a continuação de uma ótima tarde, o antigo futebolista internacional cabo-verdiano, primeiro selecionador nacional de futebol e hidrogeológico, Alberto Mota Gomes, faleceu ontem na praia, aos 91 anos, confirmou fonte familiar. Referenciado como o primeiro cabo-verdiano a dedicar-se ao estudo do subsolo e de recursos hídricos, Mota Gomes sobressaiu-se na vida académica como doutor em Geociências e Hidrogeologia pela Universidade de Aveiro e professor catedrático da Universidade de Cabo Verde. Foi condecorado em junho de 2020 pelo Governo com a medalha do primeiro grau do mérito profissional. Um reconhecimento que, nas palavras do chefe do governo de então, Luís Correia Silva, caracteriza o homem pioneiro na gestão dos recursos hídricos e toda a luta que travou pela sustentabilidade de água, um desafio ainda vivido no país. No plano desportivo, destacou-se como um dos melhores futebolistas da sua geração, ao serviço do clube desportivo, os Travadores, e em Coimbra, em Portugal, ao longo dos seus estudos universitários. Como treinador, orientou os Travadores, seu clube de coração, insígnia com o qual deixou a sua marca ao conquistar o Campeonato de Santiago e de Cabo Verde em 1972-73, sem uma única derrota, tendo batido na final o Castilho de São Vicente por 3-1 no estádio da Várzea. Zé Dinhana, que integrou a primeira seleção de Cabo Verde de futebol, lamentou a morte de Mota Gomes, o seu treinador, com quem venceu o Campeonato de Cabo Verde na altura, numa equipa em que recorda um 11 forte constituído por Petir Pom, Chapa, Milói, Rui, Chico Silva, o Jorge, Zé Dinhana, Raulinho e Orlando, Jujá, Didó e Rubom Chiqueiro. Mota Gomes, que foi também presidente da Associação Regional de Futebol de Santiago Sul, inscreveu o seu nome como primeiro selecionador de Cabo Verde ao conduzir o combinado cabo-verdiano na Taça Amílcar Cabral em 1978, ainda que antes tivesse orientado uma equipa nacional na sua deslocação a Guiné-Bissau. O funeral realiza-se amanhã às 4 da tarde, saindo o cortejo fúnebre da sua residência na Prainha em direção ao cemitério da Várzea. Em nome de todo o coletivo da WBFM, apresentamos a família lutada as mais sentidas condolências. Outras notícias já neste jornal, o presidente da Associação Nacional dos Municípios de Cabo Verde, Fábio Vieira, propôs a realização de uma cimeira entre o governo e as autarquias locais para definir uma nova agenda de governação. A cimeira, cuja realização deverá ser proposta por o período de outubro e novembro, visa, além da definição da nova agenda de governação, reforçar a autonomia financeira dos municípios e aprofundar o processo de descentralização no país. Fábio Vieira disse que Cabo Verde vive um momento de viragem após 35 anos de municipalismo, considerando ser o momento de fazer um balanço do percurso, identificar fragilidades e ganhos e, sobretudo, abrir novos horizontes para o reforço do poder local. A cimeira pretende constituir um espaço de diálogo, cooperação e alinhamento entre o Governo Central, os municípios e outros parceiros de desenvolvimento, visando uma agenda global para o desenvolvimento sustentável dos territórios municipais. Entre os principais temas a discutir está o reforço da autonomia financeira das autarquias, pois, segundo o Presidente da Associação Nacional dos Municípios Cabo-Verdianos, a falta de previsibilidade e estabilidade no acesso aos recursos financeiros constitui um dos principais obstáculos à implementação das agendas municipais. Outro pilar será o aprofundamento da descentralização, com a possibilidade da transferência de novas atribuições e competências para os municípios, além da definição de um novo modelo de relacionamento institucional entre o Governo e as autarquias locais. Fábio Vieira sublinhou ainda a importância do Orçamento do Estado para 2027, já que os municípios devem dispor dos recursos necessários para responder às necessidades das populações. Destacou também o Presidente da Câmara dos Mosteiros, a abertura demonstrada pelo Executivo para o diálogo com os Presidentes das Câmaras, e considera que nenhum modelo de governação poderá ser bem sucedido se as autarquias locais, como pilar estratégico de desenvolvimento, ficarem de fora. A proposta da Associação Nacional dos Municípios é que a primeira cimeira reúna todos os autarcas, membros do governo e outros parceiros,

0: Terminando no compromisso para a definição de uma agenda integrada de promoção do desenvolvimento inclusivo e sustentável de Cabo Verde. E a candidatura de Herménio Fernandes à presidência do Movimento para a Democracia garantiu estar presente em todas as 33 assembleias de voto, ao mesmo tempo que apelou a uma disputa interna sem dividir o partido. A chamada de atenção foi feita pela mandatária da candidatura, Vanusa Barbosa, que a partir do Mindelo fez o balanço do processo de apresentação de candidaturas à presidência do partido e aos delegados da 14ª Convenção.
1: E desmontando alguma desinformação lançada por determinada candidatura, a candidatura de Mano Fernandes à presidência do MPD está em todas as assembleias de voto dos 33 círculos determinados pelo regulamento eleitoral, quer no país, quer na diáspora africana, europeia e americana. Em relação às candidaturas para delegados à 14ª Convenção, apraz nos dizer que dos 33 círculos, a candidatura de Mano Fernandes apresentou listas de delegados e proponentes em 29, sendo 22 candidaturas no país e 7 na diáspora. Todavia, fomos informados pelo GAP, Gabinete de Apoio ao Processo Eleitoral, que após rigorosa averiguação documental, das 29 listas de candidatos apresentados pela nossa candidatura, 26 foram aceitos e, entendendo o GAP, que 3 das nossas listas, no processo de correção, foram entregues nos representantes concelhios fora do prazo legalmente estabelecido pelo regulamento eleitoral. Portanto, foram considerados extemporâneos. Esta candidatura acredita no MPD, acredita nos seus militantes e acredita nos seus órgãos. Acreditamos nas regras que democraticamente estabelecemos, acreditamos nas instituições do nosso partido e acreditamos, sobretudo, na capacidade do MPD de ultrapassar as suas diferenças através do diálogo, da tolerância e da democracia. O processo de renovação da presidência e dos órgãos nacionais do partido deve ser encarado como uma oportunidade para fortalecer o MPD e não para o fragilizar. Não estamos numa disputa contra o MPD. Estamos, sim, numa disputa pelo futuro do MPD. É esta a diferença fundamental que esta candidatura faz questão de frisar. A nossa candidatura não pretende dividir o partido. Não pretende criar trincheiras, não pretende transformar adversários internos em inimigos. Queremos fazer política com elevação, com respeito e com responsabilidade. Queremos uma campanha centrada em ideias, propostas, informação e diálogo com os militantes. Uma campanha que permita aos militantes conhecerem as diferentes propostas, conhecerem os diferentes projetos e, sobretudo, fazerem uma escolha consciente e livre.
0: Sobre a escolha de Herménio Fernandes como candidato à liderança, Vanusa Barbosa considera que o político reúne condições para conduzir uma nova etapa do partido perante uma realidade política e social marcada por novas exigências, expectativas e novos desafios. E os operadores turísticos do Tafal de Montrigo, em Porto Novo, manifestaram-se preocupados com a falta de água nos estabelecimentos, alertando que a situação está a condicionar a atividade turística naquela localidade. O porta-voz dos operadores, João Crisóstomo, explicou que a quantidade de água disponibilizada aos estabelecimentos hoteleiros no Tafal de Montrigo está aquém das necessidades, o que tem criado constrangimentos à atividade turística. Crisóstomo exortou as autoridades para analisar a problemática que está a ter reflexos negativos no turismo no Tafal de Montrigo, uma das zonas mais visitadas da Ilha de Santo Antão. O vereador que responde pela área de água, Celso Medina, esclarece que tem havido aumento de unidades turísticas em Montrigo e isso tem criado alguns desafios em termos de abastecimento de água. Avançou que a água disponível na localidade proveniente de uma nascente tem de ser repartida para o abastecimento público, para a agricultura e para o turismo, o que tem gerado alguns conflitos

0: Uma vez que a quantidade não abunda e como a quantidade de água é limitada, os serviços municipais têm de fazer a gestão do recurso natural, sob pena de pôr em causa o abastecimento público e atividades económicas na zona, mais concretamente a agricultura e o turismo. Celso Medina disse que o aumento da atividade turística no Tarrafal de Montrigo, com o surgimento de várias unidades, criou uma certa pressão sobre o abastecimento de água, defender a necessidade de se pensar já na forma de encontrar uma resposta para acompanhar este crescimento. E a brasileira Júlia Lau, em Cabo Verde, há apenas 2 dias, decidiu colocar a mão na massa e juntar-se à campanha de limpeza promovida pela Igreja Adventista em Fundo Cobom. A vinda de São Paulo, Júlia Lau explicou à Infopress que decidiu participar na campanha por acreditar que ajudar os outros a fazer o bem constitui uma forma de demonstrar gratidão a Deus pelo cuidado e pela segurança durante a sua viagem.
1: Porque a gente acredita que levar a bondade para os lugares, ajudar as pessoas, ser generoso, é uma forma de demonstrar gratidão a Deus, gratidão pelo cuidado dele. Ele me trouxe até aqui em segurança, então acho que fazer o bem para os outros é uma forma de agradecer.
2: E está satisfeita com essa participação?
1: Estou muito feliz, estou muito grata. Tem sido muito bom estar aqui e acho que é uma das melhores experiências que eu já tive de estar aqui nesse país.
2: Se calhar é a primeira vez que participou numa campanha de limpeza.
1: De limpeza não, mas aqui em Cabo Verde é a primeira vez. Lá no Brasil a gente costuma ter esse hábito de limpar as praias.
0: No mesmo local da InfoPress encontrou o cabo-verdiano Ismael Lopes, representante da Igreja Adventista do Sétimo Dia de Acharinha, integrado num grupo de jovens de diferentes igrejas mobilizadas para a campanha. Esclareceu que a iniciativa pretende beneficiar a sociedade, destacando que a limpeza decorre de forma positiva, apesar das dificuldades encontradas no terreno.
2: O Sétimo Dia está cá a participar numa campanha de limpeza.
3: Da Igreja Adventista do Sétimo Dia da Achadinha. Somos um grupo de jovens representando diferentes igrejas aqui para fazer algo em benefício da nossa sociedade.
2: E como está a decorrer a campanha?
3: A campanha está a decorrer normalmente, a limpeza está a decorrer bem. Bom, encontramos algumas dificuldades porque a vala em que estamos a limpar está muito suja, porque infelizmente nas limpezas que fizeram anteriormente jogaram muita terra aqui dentro, então estamos a ter alguma dificuldade, mas está indo bem.
0: O pastor Natalino destacou a preocupação da Igreja Adventista do Sétimo Dia com a saúde pública e a promoção de ambientes limpos durante uma campanha de limpeza realizada na capital cabo-verdiana.
4: O Sétimo Dia tem uma grande preocupação para nos ter um lugar cada vez mais limpo. Então, nós não estamos trabalhando nas áreas, não estamos valorizando a questão da saúde, principalmente a questão da saúde pública. Então, sempre nos estamos sensibilizando a igreja, nos estamos mobilizando nós jovens e todos os membros da igreja para fazer esse trabalho. E, desde vezes, nós estamos por bem de fazer esse trabalho já em parceria com a Câmara Municipal aqui na cidade da Praia, tendo em conta também que a Câmara Municipal está preocupado com ter uma praia limpa. Semana que passada tinha já um workshop que está falando sobre como que não pode manter nossa cidade limpa. Então nós já, também como igreja, não falamos, que tal, nos juntamos, igreja, Câmara Municipal, para nos fazer um trabalho ainda muito mais forte ali na cidade e para nós a nossa cidade limpa, que está sendo um benefício para todos nós, né? Cada vez que temos um lugar limpo, que está benefício de um lugar limpo, de um envolvimento limpo, é propriamente pessoa. Então, no dia de trabalho.
0: A campanha contou com a participação da Câmara Municipal da Praia através da Direção de Saúde, representada pela diretora Eurídice Correia, que igualmente integra a Igreja Adventista e participa na Coordenação Nacional da Área de Saúde da Congregação. Os pescadores de Tarrafal de Montrigo, no município de Porto Novo, voltaram hoje a alertar para as dificuldades da conservação do pescado que estão a afetar a atividade pesqueira na zona. O representante José da Luz explicou que o problema da conservação do pescado tem condicionado a pesca naquela aldeia, lembrando que há vários anos tem

A reivindicar a instalação de uma máquina de produção de gelo. Apesar dos insistentes pedidos, os pescadores continuam a enfrentar dificuldades para conservarem o pescado e a situação tem sido motivo de desânimo no seio da classe. A José da Luz disse que depois de vários anos a espera pelo governo, a Associação dos Pescadores recorreu à Câmara Municipal de Porto Novo, que prometeu instalar uma máquina no Tarrafal. Porém, os homens do mar continuam à espera que o problema seja resolvido, numa altura em que a atividade pesqueira no Tarrafal de Montrico está a ser bastante afetada pelos problemas da conservação. Enquanto isso, a zona vai ser contemplada dentro de pouco tempo como unidade de secagem e processamento do pescado, uma infraestrutura muito aguardada pelos pescadores de Tarrafal de Montrico. O projeto, já na fase de implementação, é promovido pelo Centro de Estudos Rurais e Agricultura Internacional, SERAI, e pela Associação dos Amigos da Natureza, no âmbito do projeto Terra Azul. A Associação dos Pescadores de Tarrafal tem estado a pedir a criação de uma casa também dos pescadores. E outras notícias nesta jornal. A equipa do ABC de Santiago Sul venceu a Académica do Mindelo por 82-66 na final realizada no pavilhão Vovó Duarte e sagrou-se campeão de Cabo Verde em basquetebol sénior masculino. A jogar perante o seu público, a formação da cidade da Praia venceu a final, apesar da forte resistência da formação visitante. Com esta conquista, a ABC sagra-se campeão de Cabo Verde, com pleno de vitória em todos os jogos do Campeonato Nacional e sucede a Real Sociedade de São Vicente como vencedor do Campeonato de Cabo Verde da temporada passada. A competição reuniu no grupo A as formações de ABC, Académica do Mindelo, Lipro Basket do Porto Novo e Atlético Clube de Tarrafal, enquanto no grupo B integrou a ex-campeão Real Sociedade de São Vicente, Pantera Negra do Sal e Unidos do Norte da Ilha do Fogo. A fase de grupos prolongou-se até sexta-feira 21, seguindo os meios finais no sábado e os jogos de atribuição do terceiro lugar e da final no domingo, portanto, ontem. E o representante da Ilha do Maio, Javier Garcia, venceu também ontem a 12ª edição da prova de natação Volta de Geu, no Mindelo, marcada por mar com forte ondulação e correnteza. A competição Master contou com 20 nadadores, 18 masculinos e 2 femininos, provenientes de São Vicente, Santo Antão Maio, Santiago e Sal, e constituiu a segunda etapa do circuito nacional. Entretanto, apenas 12 conseguiram completar o percurso de 5,2 km, iniciado às 8 horas na Praia da Lajinha, com passagem pelo Ilhéu dos Pássaros, conhecido por Geu e regresso à praia. Javier Garcia, de 61 anos, que participou pela segunda vez na prova, completou o percurso em 1 hora 53 minutos, numa competição que considerou muito dura devido ao estado do mar. O segundo lugar foi conquistado por Bruno Fernandes, da Ilha de Santiago, que na sua sexta participação fez o tempo de 1 hora e 58 minutos. O atleta afirmou que, apesar do mau tempo, procurava precisamente a adrenalina e as condições desafiantes. O pódio ficou completo com David Monteiro, de São Vicente, o único atleta que participou nas 12 edições da prova, tanto como nadador como membro da organização. Na categoria feminina, Volta de Geu não teve vencedora, uma vez que as duas únicas participantes desistiram a meio do percurso de regresso. Da parte da organização, Jandir Leite, da GeoCV, fez o balanço positivo da edição nacional, que permitiu levar a competição a 4 ilhas: Santiago, Boa Vista, Sal e, por último, São Vicente. O responsável admitiu que terminaram com uma etapa desafiante, em que o estado do mar e as correntes obrigaram mesmo a interrupção da prova na última meia hora. Portanto, em paralelo à prova Master, decorreu a competição para veteranos, num percurso de 1,8 km entre Lajinha e o Farol de Cabenave, que contou com 3 participantes: Luís Correia em primeiro lugar, António Oliveira em segundo e Nilza Ramalho em terceiro. O evento contou ainda com a participação de nadadores mirins em travessias de 100 e 150 metros junto à praia, com maior expressão feminina, no total de 8 meninas e 6 rapazes. E o escritor cabo-verdiano e Prémio Camões 2018, Germano Almeida, prepara-se para lançar um novo livro intitulado Memórias com Histórias, prevendo-se que a obra chegue ao público até o final deste ano. Aos 81 anos e com mais de 20 de títulos já publicados, o autor confessa que não tem pressas nem metas para cumprir na literatura. A nova obra, com cerca de 300 páginas e atualmente em fase de paginação, percorre momentos marcantes na sua vida.

0: não consegue ver os projetos. E esta não, não, não é capaz de não ser mudado. Há mais dois livros que eu gostaria de escrever, mas também nos últimos tempos tem estado agradável, estado de preguiça. Me tem impedido de pegar para continuar, mas também não tenho, porque quando eu comecei a escrever, quando comecei a publicar, mais propriamente, porque eu estou a escrever desde que eu me conheço, na brincadeira eu pensava, bom, eu tenho que publicar pelo menos 10 livros. Publiquei os 10 livros, fui crescendo, passou para, já cheguei a mais de 20. Portanto, já não tenho o projeto que eu tive que foi ultrapassado há muito tempo. Se isso acontecer, eu tenho um livro em publicação que deve sair ainda este ano. Mas para depois deste aqui não tenho nenhuma ideia. Pode acontecer. Mas não tenho para dizer, não, vou ter que esforçar para acabar de escrever o livro. Não, de forma nenhuma. Se der, muito bem. Se não der, não tenho fadiga. O título é como é que é isso? Como é que é? Memórias com Histórias. É um livro que atravessa a minha infância, também a vida adulta. É uma espécie de uma longa entrevista que me é feita com a Ana Cordeiro, mas que vou, a propósito da entrevista, vou descrevendo situações da minha vida. E cá, aliás, é um livro com. Já está em paginação, porque está por volta de 300 páginas, mas eu acho que. Mas depois deixa que assim, não tenho nenhuma ideia. O livro foi programado para sair em fim de setembro, mas está atrasado, mas estou convencido que até o fim do ano, de certeza que sim. É sempre caminho e eu. É caminho em Portugal e eu aqui.
1: E propõe quanto a tiragem?
0: Ah, não faço ideia, digamos. Isto agora é uma questão dos editores. Eles é que sabem qual é a tiragem. Nós já tivemos boas tiragens em Cabo Verde. Mas começou-se a vender menos e eles começaram a ficar mais caros. De maneira que... aliás, a editora é uma pequena editora. Digamos que a gente conduz um bom bocado na...
2: Germano Almeida em conversa com a InfoPress sobre o seu novo livro, nascido na Boa Vista em 1945. Almeida é uma das figuras cimeiras da literatura da língua portuguesa. Advogado de profissão e autor, celebrizou-se pelo tom humorístico, irónico e profundamente observador da sociedade cabo-verdiana. A sua projeção internacional consolidou-se em 1989 com o romance O Testamento do Senhor Nepomuceno, da Silva Araújo, adaptado ao cinema, tendo atingido o auge do reconhecimento em 2018, ao ser distinguido com o Prémio Camões, o maior galardão literário da lusofonia. Bem, fechamos esta edição informativa. Vamos a ter mais um trecho musical aqui deste lado. Continuação de muito bom dia.
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1: Saudações aos nossos ouvintes aqui da Rádio WBFM. Começa agora o nosso bloco informativo. O presidente da Associação Nacional dos Municípios de Cabo Verde, Fábio Vieira, propôs hoje a realização de uma cimeira entre o governo e as autarquias locais para definir uma nova agenda de governação. A cimeira, cuja realização deverá ser proposta para o período entre outubro e novembro, visa, além da definição da nova agenda de governação, reforçar a autonomia financeira dos municípios e aprofundar o processo de descentralização no país. Em entrevista à Rádio de Cabo Verde, Fábio Vieira disse que Cabo Verde vive um momento de viragem após 35 anos de municipalismo, considerando ser o momento de fazer um balanço do percurso, identificar fragilidades e ganhos, sobretudo abrir novos horizontes para o reforço do poder local. A cimeira pretende constituir um espaço de diálogo, cooperação e alinhamento entre o governo central

0: Central, os municípios e outros parceiros de desenvolvimento, visando uma agenda global para o desenvolvimento sustentável dos territórios municipais. Entre os principais temas a discutir está o reforço da autonomia financeira das autarquias, pois, segundo o presidente da Associação Nacional dos Municípios de Cabo Verde, a falta de previsibilidade e estabilidade no acesso aos recursos financeiros constitui um dos principais obstáculos à implementação das agendas municipais. Outro pilar será o aprofundamento da descentralização, com a possibilidade de transferência de novas atribuições e competências para os municípios, além da definição de um novo modelo de relacionamento institucional entre o governo e as autarquias locais. Fábio Vieira sublinhou ainda a importância do Orçamento do Estado para 2027, já que os municípios devem dispor dos recursos necessários para responder às necessidades das populações. A Sivinter Ilhas anunciou novas viagens extraordinárias na linha Sotavento realizadas pelo navio Liberdade entre os dias 25 e 30 de agosto, como parte do reforço da operação durante a época alta. De acordo com o comunicado da empresa, a medida tem como objetivo dar continuidade ao reforço das ligações marítimas entre as ilhas de Santiago, Fogo, Brava e Maio, garantindo maior oferta de transporte durante um dos períodos de maior procura. Segundo a programação divulgada pela companhia, as primeiras viagens extraordinárias acontecem na terça-feira, 25 de agosto, com 4 ligações entre Santiago, Fogo e Brava. Já na sexta-feira, 28, serão realizadas 2 viagens extraordinárias entre Santiago e Maio. A programação será reforçada novamente no domingo 30 do corrente mês, com mais 2 ligações entre as mesmas ilhas de Santiago e Maio. A Sivinter Ilhas apela aos passageiros para que tenham em atenção os horários definidos e planejem as suas deslocações com antecedência. O reforço das viagens surge num contexto de maior movimentação de passageiros na época alta, procurando assegurar maior capacidade de transporte e responder à procura nas ligações da linha Sotavento. Os pescadores do Tarrafal de Montetrigo, no município do Porto Novo, voltaram a alertar para as dificuldades de conservação do pescado que estão a afetar a atividade pesqueira nessa zona. O representante da Associação dos Pescadores do Tarrafal de Montetrigo, José da Luz, explicou à Inforpress que o problema da conservação do pescado tem condicionado a pesca, lembrando que há vários anos a classe tem estado a reivindicar a instalação de uma máquina de produção de gelo. Apesar dos insistentes pedidos, os pescadores do Tarrafal de Montetrigo continuam a enfrentar dificuldades para conservarem o pescado e esta situação tem sido motivo de desânimo no seio da classe, avançou este responsável. José da Luz disse que depois de vários anos à espera pelo governo, a Associação dos Pescadores recorreu à Câmara Municipal de Porto Novo, que prometeu instalar uma máquina de gelo no Tarrafal de Montetrigo. Porém, os homens do mar continuam à espera que o problema seja resolvido numa altura em que a atividade pesqueira no Tarrafal de Montetrigo está a ser bastante afetada pelos problemas de conservação, alertou ainda a Associação da Classe. Enquanto isso, esta zona pescatória vai ser contemplada dentro de pouco tempo com uma unidade de secagem e processamento do pescado, uma infraestrutura muito aguardada pelos pescadores do Tarrafal de Montetrigo. O projeto, já na fase de implementação, é promovido pelo Centro de Estudos Rurais e Agricultura Internacional e pela Associação dos Amigos da Natureza no âmbito do projeto Terra Azul. A Associação dos Pescadores do Tarrafal de Montetrigo tem estado a pedir também a criação de uma casa de pescadores. O pastor Natalino Martins destacou a preocupação da Igreja Adventista do Sétimo Dia com a saúde pública e a promoção de ambientes limpos durante uma campanha de limpeza realizada na cidade da Praia. O presidente fez estas considerações em entrevista à Inforpress no local de fundo Cobon, onde decorreu esta campanha de limpeza.
1: Olha, a Igreja Adventista do Sétimo

0: Mudilha tem uma grande preocupação para não ter um lugar cada vez mais limpo. Então nós não estamos trabalhando nas áreas, não estamos valorizando a questão da saúde, principalmente a questão da saúde pública. Então sempre não estamos sensibilizando a igreja, não estamos mobilizando os jovens e todos os membros da igreja para fazer esse trabalho. E desde vezes, nós temos por bem de fazer esse trabalho já em parceria com a Câmara Municipal aqui na cidade da Praia, tendo em conta também que a Câmara Municipal está preocupada com ter uma praia limpa. Semana passada tinha já um workshop que está falando sobre como que não pode manter a nossa cidade limpa.
1: Um lugar limpo contribui para uma melhor saúde, reforçando a ideia de que a missão da igreja vai além da pregação da palavra de Deus e inclui também o bem-estar das comunidades.
0: É a preocupação da igreja de não ter saúde. Nuta incentiva, Nuta trabalha bastante nas áreas de promoção da saúde, Nuta incentiva pessoas a criar um estilo de vida cada vez mais saudável. E para não ter um estilo de vida saudável num lugar já que está limpo, então ele até combina. Portanto, lugar limpo, então ajuda nós também a ter uma saúde cada vez mais melhor.
1: Apelou ainda à consciência de todos para manter espaços mais limpos e organizados.
0: O meu apelo que te deixa é que tudo nós, enquanto cidadão, não ser um cidadão consciente, mas não precisa de fazer nossa parte. Cada um deve fazer sua parte para que não mantenha nosso lugar cada vez mais limpo. Monte no tabuta lixo. Como que não está botando, onde que não está botando, e para que não tenha um lugar mais bem organizado. E então, pela também colaboração de tudo alguém, para contribuir, para fazer suas partes, para juntar a mão e para nos promover um ambiente cada vez mais limpo, mais saudável, que tudo nós não está desfrutando dele. Quem não lança lixo, quem não bota lixo, de qualquer forma, na qualquer lugar. Não organiza nos lixos e não coloca no lugar onde que não deve colocar. E de vez em quando nos junta nas comunidades, no nosso bairro, na nossa zona, nos junta jovens, nos junta pessoas, nos limpa, para que cada vez nós tenhamos um lugar, uma praia, uma cidade mais limpo possível.
1: A campanha contou também com a participação da Câmara Municipal da Praia, através da Direção da Saúde, representada pela diretora Eurídice Correia, que igualmente integra a Igreja Adventista e participa na Coordenação Nacional da Área da Saúde da Congregação. A 8ª edição do Festival de Moreia, que terminou no domingo 23, mobilizou centenas de pessoas para a Vila da Calheta, entre residentes, visitantes e comerciantes, contribuindo para dinamizar a economia e a cultura local. Realizado na Praia Baixona, o festival contou com a participação de comerciantes e peixeiras da Ilha do Maio e de Santiago, que aproveitaram o evento para comercializar moreia e outros produtos num ambiente marcado pela gastronomia, música e convívio. A comerciante Ângela Furtado, que se deslocou da Ilha de Santiago para participar no festival, destacou o movimento registado durante os dois dias e considerou positiva a oportunidade de comercialização. Na Vila da Calheta, a comerciante Alcione Carvalho também avaliou positivamente a iniciativa e destacou à InforPress a dinâmica econômica gerada em torno do certame e a oportunidade criada para os vendedores locais. O presidente da Associação de Cogestão das Pescas Vindos do Norte, entidade promotora do evento, considerou igual positiva a realização da 8ª edição. A presença de rabidantes, peixeiras e outros comerciantes contribuiu para reforçar a componente económica do festival, que se afirmou também como espaço de valorização da moreia enquanto produto ligado à gastronomia e atividade pesqueira da ilha. A 8ª edição do Festival de Moreia contou ainda com atuações de artistas locais e outras atividades culturais, tendo merecido uma avaliação positiva por parte dos participantes e comerciantes. E na página desportiva, a equipa do ABC de Santiago Sul venceu a Académica do Mindelo por 82-66 na final realizada no pavilhão Vavá Duarte e sagrou-se campeã de Cabo Verde em basquetebol sénior masculino. A jogar perante o seu público, a formação da Cidade da Praia venceu a final, apesar da forte resistência da formação visitante, pelos parciais de 26-14, 15-15, 23-22 e 18-15. Com esta conquista, o ABC sagra-se campeão de Cabo Verde com pleno de vitória em todos os jogos de campeonato nacional e sucede a Real Sociedade de São Vicente como vencedor do campeonato de Cabo Verde na temporada 2025-2026. A competição reuniu no Grupo A as formações do ABC, Académica do Mindelo, Lipro Basket do Porto Novo e Atlético o Clube Tarrafal, enquanto o Grupo B integrou a ex-campeã nacional Real Sociedade de São Vicente, Pantera Negra, do Sal e Unidos do Norte da Ilha do Fogo. A fase de grupos prolongou-se até sexta-feira 21, seguindo-se as meias-finais no sábado 22 e os jogos de atribuição do terceiro lugar e da final no domingo 23. O Tarrafal Beach Sports mobilizou cerca de 3 mil pessoas na sua segunda edição, que se encerrou com uma gala num programa que juntou o desporto, lazer e atividades infantis com participação de atletas nacionais e internacionais. Promovido pelo grupo de jovens Eco Dreams, o evento decorreu desde 15 de agosto e levou à praia do Tarrafal diversas modalidades, entre elas futsal de praia, judô, voleibol, handebol, atletismo e atividades náuticas, além de jogos tradicionais e recreativas. Em balanço da edição, momentos antes do início da gala, Gracelino Barbosa considerou que a iniciativa foi um sucesso, apesar dos desafios próprios da organização, e garantiu que a aposta passa agora por fazer melhor na próxima edição, com mais modalidades, maior participação e reforço da presença internacional. A presença do ex-futebolista internacional português Patrick Vieira no início do evento constitui um dos momentos de destaque, tendo participado como padrinho da iniciativa e contribuído para dar maior visibilidade ao projeto. Entre os atletas participantes, Leonardo Silveira, do atletismo, felicitou a organização, considerando que o evento teve impacto na aproximação dos jovens ao desporto, um evento que, segundo o mesmo, deve servir de incentivo para surgirem outras iniciativas e incentivar cada vez mais a prática desportiva no seio da juventude. No judô, Lenira Cabral e Magda Cardoso salientaram em Forpress a oportunidade de aprender novas modalidades, mas também de conhecer outros atletas e treinar com praticantes internacionais. Fabrício Tavares, participante do futsal de praia, também avaliou positiva a experiência e realçou a importância de iniciativas que incentivem os jovens a sair de casa, conviver e praticar o desporto. E na página internacional, o número de mortos num deslizamento de lixo entre a noite de sábado e madrugada de domingo num aterro na Guiné-Conakry subiu para 30, a que se adicionam 22 feridos, 6 dos quais grave, informou o governo. Em comunicado, o gabinete do primeiro-ministro, Amadou Ouriba, relata que o acidente ocorreu no aterro sanitário de Dar Es-Salaam, na capital do país, após fortes chuvas durante a noite, atualizando também o último balanço de vítimas dos serviços de proteção civil, que era de 22 mortos. O chefe do governo deslocou-se ao local para acompanhar a situação e a mobilização dos recursos necessários. O deslizamento de lixo provocou o desabamento de várias casas localizadas junto ao maior aterro a céu aberto de Conakry, onde as autoridades estão a realizar buscas por mais pessoas soterradas, em coordenação com a Cruz Vermelha e o Exército. Amadou expressou condolência às famílias afetadas e pediu calma, solidariedade e que a população local siga as instruções das autoridades. O mesmo aterro foi palco de outro deslizamento de terra em 2019, que matou 9 pessoas. A República Democrática do Congo e os combatentes do M23

Três, apoiados pelo Ruanda, chegaram a acordo sobre um roteio para as negociações de paz, segundo um comunicado conjunto emitido no final das discussões realizadas na Suíça. As duas partes que assinaram em dezembro um acordo de paz negociado pelos Estados Unidos elaboraram em colaboração com os mediadores um roteio que define as etapas sucessivas e o calendário das negociações no âmbito do Acordo Quadro de Doha, refere o comunicado divulgado pelo governo suíço, citado pela agência France Press. As negociações, que decorreram à porta fechada entre 17 e 21 de agosto, contaram também com a presença de representantes dos Estados Unidos, Catar, Suíça, Comissão da União Africana e do Togo, que atuou como mediador da União Africana. Ambas as partes declararam ter chegado a acordo quanto à importância de um método padronizado para comunicar alegações de violações do cessar-fogo. Está prevista em Minembwe, na província de Kivu do Sul, na República Democrática do Congo, uma primeira missão de verificação do cessar-fogo de acordo com o comunicado. As partes concordaram igualmente em criar um mecanismo encarregado de analisar os progressos alcançados e identificar os desafios relacionados com a implementação das obrigações e dos compromissos assumidos ao abrigo de acordo quadro de Doha, especificam o documento. O leste da República Democrática do Congo é palco de conflitos há mais de 30 anos. Nas províncias de Kivu do Norte e Kivu do Sul, o exército congolês enfrenta o grupo armado antigovernamental M23, que desde 2021 tomou o controlo de vastas áreas nas províncias de Kivu do Norte e Ituri, com apoio do Ruanda e do seu exército. O Ministério dos Negócios Estrangeiros iraniano advertiu que haverá consequências para os países que aderirem à campanha da pressão económica dos Estados Unidos contra a República Islâmica. A advertência de Teherão tem lugar no dia em que está previsto Washington anunciar novas medidas destinadas a isolar a economia iraniana no quadro da grande ofensiva econômica anunciada na semana passada pelo presidente norte-americano Trump. Já no sábado, o secretário do Conselho Supremo de Segurança Nacional iraniano, Mohsen Rezai, advertiu que todos os países que participem na imposição de restrições económicas serão considerados inimigos do país. Por seu lado, também os Estados Unidos advertiram que os aliados que não apoiarem a ofensiva económica contra Teherão serão considerados contra Washington e garantiram que qualquer país que permita as instituições financeiras, empresas, aeroportos ou entidades governamentais iranianas qualquer tipo de tábua de salvação ao Irão enfrentará, por sua vez, consequências económicas. Também na conferência de imprensa semanal em Teherão, o Ministério dos Negócios Estrangeiros iraniano classificou como ilegal o anúncio feito pela França da expulsão de dois dos seus diplomatas em retaliação à decisão de Teherão de não autorizar o regresso dos dois diplomatas franceses ao seu território. Na semana passada, de acordo com Notícias ao Minuto, o Ministério tinha anunciado ter comunicado à França que dois diplomatas franceses, brevemente detidos em Teherão em julho por ingerência antes de deixarem o país, não seriam autorizados a regressar ao Irão, tendo Paris, em retaliação, anunciado que dois diplomatas iranianos seriam expulsos nos próximos dias. E assim colocamos um ponto final no nosso bloco informativo. Obrigada pela sua preferência e mais informações serão avançadas ao longo do dia.

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Saudações aos nossos ouvintes aqui da Rádio WBFM. Começa agora o nosso bloco informativo. O presidente da Associação Nacional dos Municípios de Cabo Verde, Fábio Vieira, propôs hoje a realização de uma cimeira entre o governo e as autarquias locais para definir uma nova agenda de governação. A cimeira, cuja realização deverá ser proposta para o período entre outubro e novembro, visa, além da definição da nova agenda de governação, reforçar a autonomia financeira dos municípios e aprofundar o processo de descentralização no país. Em entrevista à Rádio de Cabo Verde, Fábio Vieira disse que Cabo Verde vive um momento de viragem após 35 anos de municipalismo, considerando ser o momento de fazer um balanço do percurso, identificar fragilidades e ganhos, sobretudo abrir novos horizontes para o reforço do poder local. A cimeira pretende constituir um espaço de diálogo, cooperação e alinhamento entre o governo central, os municípios e outros parceiros de desenvolvimento, visando uma agenda global para o desenvolvimento sustentável dos territórios municipais. Entre os principais temas a discutir está o reforço da autonomia financeira das autarquias, pois, segundo o presidente da Associação Nacional dos Municípios de Cabo Verde, a falta de previsibilidade e estabilidade no acesso aos recursos financeiros constitui um dos principais obstáculos à implementação das agendas municipais. Outro pilar será o aprofundamento da descentralização, com a possibilidade de transferência de novas atribuições e competências para os municípios, além da definição de um novo modelo de relacionamento institucional entre o governo e as autarquias locais. Fábio Vieira sublinhou ainda a importância do Orçamento do Estado para 2027, já que os municípios devem dispor dos recursos necessários para responder às necessidades das populações. A Cevinter Ilhas anunciou novas viagens extraordinárias na linha Sotavento, realizadas pelo navio Liberdade entre os dias 25 e 30 de agosto, como parte do reforço da operação durante a época alta. De acordo com o comunicado da empresa, a medida tem como objetivo dar continuidade ao reforço das ligações marítimas entre as ilhas de Santiago, Fogo, Brava e Maio,

0: garantindo maior oferta de transporte durante um dos períodos de maior procura. Segundo a programação divulgada pela companhia, as primeiras viagens extraordinárias acontecem na terça-feira, 25 de agosto, com 4 ligações entre Santiago, Fogo e Brava. Já na sexta-feira, 28, serão realizadas 2 viagens extraordinárias entre Santiago e Maio. A programação será reforçada novamente no domingo 30 do corrente mês, com mais 2 ligações entre as mesmas ilhas de Santiago e Maio. A Civinter Ilhas apela aos passageiros para que tenham em atenção os horários definidos e planejem as suas deslocações com antecedência. O reforço das viagens surge num contexto de maior movimentação de passageiros na época alta, procurando assegurar maior capacidade de transporte e responder à procura nas ligações da linha Sotavento. Os pescadores do Tarrafal de Montetrigo, no município do Porto Novo, voltaram a alertar para as dificuldades de conservação do pescado que estão a afetar a atividade pesqueira nessa zona. O representante da Associação dos Pescadores do Tarrafal de Montetrigo, José da Luz, explicou à InforPress que o problema da conservação do pescado tem condicionado a pesca, lembrando que há vários anos a classe tem estado a reivindicar a instalação de uma máquina de produção de gelo. Apesar dos insistentes pedidos, os pescadores do Tarrafal de Montetrigo continuam a enfrentar dificuldades para conservarem o pescado e esta situação tem sido motivo de desânimo no seio da classe, avançou este responsável. José da Luz disse que depois de vários anos à espera pelo governo, a Associação dos Pescadores recorreu à Câmara Municipal de Porto Novo, que prometeu instalar uma máquina de gelo no Tarrafal de Montetrigo. Porém, os homens do mar continuam à espera que o problema seja resolvido numa altura em que a atividade pesqueira no Tarrafal de Montetrigo está a ser bastante afetada pelos problemas de conservação, alertou ainda a Associação da Classe. Enquanto isso, esta zona piscatória vai ser contemplada dentro de pouco tempo com uma unidade de secagem e processamento do pescado, uma infraestrutura muito aguardada pelos pescadores do Tarrafal de Montetrigo. O projeto, já na fase de implementação, é promovido pelo Centro de Estudos Rurais e Agricultura Internacional e pela Associação dos Amigos da Natureza no âmbito do projeto Terra Azul. A Associação dos Pescadores do Tarrafal de Montetrigo tem estado a pedir também a criação de uma casa de pescadores. O pastor Natalino Martins destacou a preocupação da Igreja Adventista do Sétimo Dia com a saúde pública e a promoção de ambientes limpos durante uma campanha de limpeza realizada na cidade da Praia. O presidente fez estas considerações em entrevista à InforPress no local de fundo Cobon, onde decorreu esta campanha de limpeza.
1: Olha, a Igreja Adventista do Sétimo Dia tem uma grande preocupação para não ter um lugar cada vez mais limpo. Então, nós não estamos trabalhando nessa área, não valorizamos a questão da saúde, principalmente a questão da saúde pública. Então, sempre nos sensibiliza a igreja, nos mobiliza nós jovens e todos os membros da igreja para fazer esse trabalho. E de vez, nós achamos por bem de fazer esse trabalho, já em parceria com a Câmara Municipal aqui na cidade da Praia, tendo em conta também que a Câmara Municipal está preocupada com ter uma praia limpa. Semana que passada tinha já um workshop que está falando sobre como que não pode manter nossa cidade limpa.
0: Um lugar limpo contribui para uma melhor saúde, reforçando a ideia de que a missão da Igreja vai além da pregação da palavra de Deus e inclui também o bem-estar das comunidades.
1: É a preocupação da Igreja de não ter saúde. Não está incentiva, não está trabalha bastante nessa área de promoção da saúde, não está incentiva pessoas a criar um estilo de vida cada vez mais saudável. E para não ter um estilo de vida saudável num lugar já que está limpo, então ele é que combina. Portanto, lugar limpo, ajuda nós também a ter uma saúde cada vez mais melhor.
0: apelou ainda à consciência de todos para manter espaços mais limpos e organizados.

0: Deixa é que tudo nós, enquanto cidadão, não ser um cidadão consciente, mas não precisa de fazer nossa parte. Cada um deve fazer sua parte para que não mantenha nosso lugar cada vez mais limpo. Como que não está botando lixo? Como que não está botando? Onde que não está botando? E para que não tenha um lugar mais bem organizado. E então, pela também colaboração de tudo alguém para contribuir, para fazer suas partes, para juntar a mão e para nos promover um ambiente cada vez mais limpo, mais saudável, que tudo nós nos desfruta dele. Quando lança lixo ou quando bota lixo de qualquer forma, na qualquer lugar, não organiza nos lixos e não coloca no lugar onde que não deve colocar. E de vez em quando nos junta nossa comunidade, no nosso bairro, na nossa zona, nos junta jovens, nos junta pessoas, nos limpa, para que cada vez nós tenhamos um lugar, uma praia, uma cidade mais limpo possível.
1: A campanha contou também com a participação da Câmara Municipal da Praia, através da Direção da Saúde, representada pela diretora Eurídice Correia, que igualmente integra a Igreja Adventista e participa na Coordenação Nacional da Área da Saúde da Congregação. A 8ª edição do Festival de Moreia, que terminou no domingo 23, mobilizou centenas de pessoas para a Vila da Calheta, entre residentes, visitantes e comerciantes, contribuindo para dinamizar a economia e a cultura local. Realizado na Praia Baixona, o festival contou com a participação de comerciantes e peixeiras da Ilha do Maio e de Santiago, que aproveitaram o evento para comercializar moreia e outros produtos num ambiente marcado pela gastronomia, música e convívio. A comerciante Ângela Furtado, que se deslocou da Ilha de Santiago para participar no festival, destacou o movimento registado durante os dois dias e considerou positiva a oportunidade de comercialização. Na Vila da Calheta, a comerciante Alcione Carvalho também avaliou positivamente a iniciativa e destacou à Infopress a dinâmica econômica gerada em torno do certame e a oportunidade criada para os vendedores locais. O presidente da Associação de Cogestão das Pescas Vindos do Norte, entidade promotora do evento, considerou igual positiva a realização da 8ª edição. A presença de rabidantes, peixeiras e outros comerciantes contribuiu para reforçar a componente económica do festival, que se afirmou também como espaço de valorização da moreia, enquanto produto ligado à gastronomia e atividade pesqueira da ilha. A 8ª edição do Festival de Moreia contou ainda com atuações de artistas locais e outras atividades culturais, tendo merecido uma avaliação positiva por parte dos participantes e comerciantes. E na página desportiva, a equipa do ABC de Santiago Sul venceu a Académica do Mindelo por 82-66 na final realizada no pavilhão Vavá Duarte e sagrou-se campeã de Cabo Verde em basquetebol sénior masculino. A jogar perante o seu público, a formação da Cidade da Praia venceu a final, apesar da forte resistência da formação visitante, pelos parciais de 26-14, 15-15, 23-22 e 18-15. Com esta conquista, o ABC sagra-se campeão de Cabo Verde com pleno de vitória em todos os jogos de campeonato nacional e sucede à Real Sociedade de São Vicente como vencedor do campeonato de Cabo Verde na temporada 2025-2026. A competição reuniu no Grupo A as formações do ABC, Académica do Mindelo, Lipro Basket do Porto Novo e Atlético o Clube Tarrafal, enquanto o Grupo B integrou a ex-campeã nacional Real Sociedade de São Vicente, Pantera Negra, do Sal e Unidos do Norte da Ilha do Fogo. A fase de grupos prolongou-se até sexta-feira 21, seguindo-se as meias-finais no sábado 22 e os jogos de atribuição do terceiro lugar e da final no domingo 23. O Tarrafal Beach Sports mobilizou cerca de 3 mil pessoas na sua segunda edição, que se encerrou com uma gala num programa que juntou o desporto, o lazer e atividades infantis, com participação de atletas nacionais e internacionais. Promovido pelo grupo de jovens Eco Dreams,

O evento decorreu desde 15 de agosto e levou à praia do Tarrafal diversas modalidades, entre elas futsal de praia, judô, voleibol, handebol, atletismo e atividades náuticas, além de jogos tradicionais e recreativas. Em balanço da edição, momentos antes do início da gala, Gracelino Barbosa considerou que a iniciativa foi um sucesso, apesar dos desafios próprios da organização, e garantiu que a aposta passa agora por fazer melhor na próxima edição, com mais modalidades, maior participação e reforço da presença internacional. A presença do ex-futebolista internacional português, Patrick Vieira, no início do evento, constitui um dos momentos de destaque, tendo participado como padrinho da iniciativa e contribuído para dar maior visibilidade ao projeto. Entre os atletas participantes, Leonardo Silveira, do atletismo, felicitou a organização, considerando que o evento teve impacto na aproximação dos jovens ao desporto, um evento que, segundo o mesmo, deve servir de incentivo para surgirem outras iniciativas e incentivar cada vez mais a prática desportiva no seio da juventude. No judô, Lenira Cabral e Magda Cardoso salientaram em Forpress a oportunidade de aprender novas modalidades, mas também de conhecer outros atletas e treinar com praticantes internacionais. Fabrício Tavares, participante do futsal de praia, também avaliou positiva a experiência e realçou a importância de iniciativas que incentivem os jovens a sair de casa, conviver e praticar um desporto. E na página internacional, o número de mortos num deslizamento de lixo entre a noite de sábado e madrugada de domingo num aterro na Guiné-Conakry subiu para 30, a que se adicionam 22 feridos, 6 dos quais grave, informou o governo. Em comunicado, o gabinete do primeiro-ministro, Amadou Ouribá, relata que o acidente ocorreu no aterro sanitário de Dar Es-Salaam, na capital do país, após fortes chuvas durante a noite, atualizando também o último balanço de vítimas dos serviços de proteção civil, que era de 22 mortos. O chefe do governo deslocou-se ao local para acompanhar a situação e a mobilização dos recursos necessários. O deslizamento de lixo provocou o desabamento de várias casas localizadas junto ao maior aterro a céu aberto de Conakry, onde as autoridades estão a realizar buscas por mais pessoas soterradas, em coordenação com a Cruz Vermelha e o Exército. Amadou expressou condolência às famílias afetadas e pediu calma, solidariedade e que a população local siga as instruções das autoridades. O mesmo aterro foi palco de outro deslizamento de terra em 2019, que matou 9 pessoas. A República Democrática do Congo e os combatentes do M23, apoiados pelo Ruanda, chegaram a acordo sobre um roteiro para as negociações de paz, segundo um comunicado conjunto emitido no final das discussões realizadas na Suíça. As duas partes que assinaram em dezembro um acordo de paz negociado pelos Estados Unidos elaboraram em colaboração com os mediadores um roteiro que define as etapas sucessivas e o calendário das negociações no âmbito do Acordo Quadro de Doha, refere o comunicado divulgado pelo governo suíço, citado pela agência France Press. As negociações, que decorreram à porta fechada entre 17 e 21 de agosto, contaram também com a presença de representantes dos Estados Unidos, Catar, Suíça, Comissão da União Africana e do Togo, que atuou como mediador da União Africana. Ambas as partes declararam ter chegado a acordo quanto à importância de um método padronizado para comunicar alegações de violações do cessar-fogo. Está prevista em Minembwe, na província de Kivu do Sul, na República Democrática do Congo, uma primeira missão de verificação do cessar-fogo de acordo com o comunicado. As partes concordaram igualmente em criar um mecanismo encarregado de analisar os progressos alcançados e identificar os desafios relacionados com a implementação das obrigações
e dos compromissos assumidos ao abrigo de acordo quadro de Doha, especificam o documento. O leste da República Democrática do Congo é palco de conflitos há mais de 30 anos. Nas províncias de Kivu do Norte e Kivu do Sul, o exército congolês enfrenta o grupo armado antigovernamental M23, que desde 2021 tomou o controle de vastas áreas nas províncias de Kivu do Norte e Ituri, com apoio do Ruanda e do seu exército. O Ministério dos Negócios Estrangeiros iraniano advertiu que haverá consequências para os países que aderirem à campanha da pressão econômica dos Estados Unidos contra a República Islâmica. A advertência de Teherão tem lugar no dia em que está previsto Washington anunciar novas medidas destinadas a isolar a economia iraniana no quadro da grande ofensiva econômica anunciada na semana passada pelo presidente norte-americano Trump. Já no sábado, o secretário do Conselho Supremo de Segurança Nacional iraniano, Mohsen Rezai, advertiu que todos os países que participem na imposição de restrições econômicas serão considerados inimigos do país. Por seu lado, também os Estados Unidos advertiram que os aliados que não apoiarem a ofensiva econômica contra Teherão serão considerados contra Washington e garantiram que qualquer país que permita as instituições financeiras, empresas, aeroportos ou entidades governamentais iranianas qualquer tipo de tábua de salvação ao Irão enfrentará, por sua vez, consequências econômicas. Também na conferência de imprensa semanal em Teherão, o Ministério dos Negócios Estrangeiros iraniano classificou como ilegal o anúncio feito pela França da expulsão de dois dos seus diplomatas em retaliação à decisão de Teherão de não autorizar o regresso dos dois diplomatas franceses ao seu território. Na semana passada, de acordo com Notícias ao Minuto, o Ministério tinha anunciado ter comunicado à França que dois diplomatas franceses, brevemente detidos em Teherão em julho por ingerência antes de deixarem o país, não seriam autorizados a regressar ao Irão, tendo Paris, em retaliação, anunciado que dois diplomatas iranianos seriam expulsos nos próximos dias. E assim colocamos um ponto final no nosso bloco informativo. Obrigada pela sua preferência e mais informações serão avançadas ao longo do dia.

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0: Saudações aos nossos ouvintes aqui da Rádio WBFM. Começa agora o nosso bloco informativo. O presidente da Associação Nacional dos Municípios de Cabo Verde, Fábio Vieira, propôs hoje a realização de uma cimeira entre o governo e as autarquias locais para definir uma nova agenda de governação. A cimeira, cuja realização deverá ser proposta para o período entre outubro e novembro, visa, além da definição da nova agenda de governação, reforçar a autonomia financeira dos municípios e aprofundar o processo de descentralização no país. Em entrevista à Rádio de Cabo Verde, Fábio Vieira disse que Cabo Verde vive um momento de viragem após 35 anos de municipalismo, considerando ser o momento de fazer um balanço do percurso, identificar fragilidades e ganhos, sobretudo abrir novos horizontes para o reforço do poder local. A cimeira pretende constituir um espaço de diálogo, cooperação e alinhamento entre o governo central, os municípios e outros parceiros de desenvolvimento, visando uma agenda global para o desenvolvimento sustentável dos territórios municipais. Entre os principais temas a discutir está o reforço da autonomia financeira das autarquias, pois, segundo o presidente da Associação Nacional dos Municípios de Cabo Verde, a falta de previsibilidade e estabilidade no acesso aos recursos financeiros constitui um dos principais obstáculos à implementação das agendas municipais. Outro pilar será o aprofundamento da descentralização, com a possibilidade de transferência de novas atribuições e competências para os municípios, além da definição de um novo modelo de relacionamento institucional entre o governo e as autarquias locais. Fábio Vieira sublinhou ainda a importância do Orçamento do Estado para 2027, já que os municípios devem dispor dos recursos necessários para responder às necessidades das populações. A Cívinter Ilhas anunciou novas viagens extraordinárias na linha Sotavento, realizadas pelo navio Liberdade entre os dias 25 e 30 de agosto, como parte do reforço da operação durante a época alta. De acordo com o comunicado da empresa, a medida tem como objetivo dar continuidade ao reforço das ligações marítimas entre as ilhas de Santiago, Fogo, Brava e Maio, garantindo maior oferta de transporte durante um dos períodos de maior procura. Segundo a programação divulgada pela companhia, as primeiras viagens extraordinárias acontecem na terça-feira, 25 de agosto, com 4 ligações entre Santiago, Fogo e Brava. Já na sexta-feira, 28, serão realizadas 2 viagens extraordinárias entre Santiago e Maio. A programação será reforçada novamente no domingo 30 do corrente mês, com mais 2 ligações entre as mesmas ilhas de Santiago e Maio. A Cívinter Ilhas apela aos passageiros para que tenham em atenção os horários definidos e planejem as suas deslocações com antecedência. O reforço das viagens surge num contexto de maior movimentação de passageiros na época alta, procurando assegurar maior capacidade de transporte e responder à procura nas ligações da linha Sotavento. Os pescadores do Tarrafal de Montetrigo, no município do Porto Novo, voltaram a alertar para as dificuldades de conservação do pescado que estão a afetar a atividade pesqueira nessa zona. O representante da Associação dos Pescadores do Tarrafal de Montetrigo, José da Luz, explicou à InfoPress que o problema da conservação do pescado tem condicionado a pesca, lembrando que há vários anos a classe tem estado a reivindicar a instalação de uma máquina de produção de gelo. Apesar dos insistentes pedidos, os pescadores do Tarrafal de Montetrigo continuam a enfrentar dificuldades para conservarem o pescado, e esta situação tem sido motivo de desânimo no seio da classe, avançou este responsável. José da Luz disse que depois de vários anos à espera pelo governo, a Associação dos Pescadores recorreu à Câmara Municipal de Porto Novo, que prometeu instalar uma máquina de gelo no Tarrafal de Montetrigo. Porém, os homens do mar continuam à espera que o problema seja resolvido numa altura em que a atividade pesqueira no Tarrafal de Montetrigo está a ser bastante afetada pelos problemas de conservação, alertou ainda a Associação da Classe. Enquanto isso, esta zona pescatória vai ser contemplada dentro de pouco tempo com uma unidade de secagem e processamento do pescado, uma infraestrutura muito aguardada pelos pescadores do Tarrafal de Montetrigo. O projeto, já na fase de implementação, é promovido pelo Centro de Estudos Rurais e Agricultura Internacional e pela Associação dos Amigos da Natureza no âmbito do projeto Terra Azul. A Associação dos Pescadores do Tarrafal de Montetrigo tem estado a pedir também a criação de uma casa de pescadores. O pastor Natalino Martins destacou a preocupação da Igreja Adventista do Sétimo Dia com a saúde pública e a promoção de ambientes limpos durante uma campanha de limpeza realizada na cidade da Praia. O presidente fez estas considerações em entrevista à InforPress no local de fundo Cobon, onde decorreu esta campanha de limpeza.
1: Olha, a Igreja Adventista do Sétimo Dia tem uma grande preocupação para não ter um lugar cada vez mais limpo. Então, nós não estamos trabalhando nessa área, não valorizamos a questão da saúde, principalmente a questão da saúde pública. Então, sempre nos sensibiliza a Igreja, nos mobiliza nós jovens e todos os membros da Igreja para fazer esse trabalho. E, de vez, nós achamos por bem de fazer esse trabalho já em parceria com a Câmara Municipal aqui na cidade da Praia, tendo em conta também que a Câmara Municipal está preocupada com ter uma praia limpa. Semana que passada tinha já um workshop que está falando sobre como que não pode manter nossa cidade limpa.
0: Um lugar limpo contribui para uma melhor saúde, reforçando a ideia de que a missão da Igreja vai além da pregação da palavra de Deus e inclui também o bem-estar das comunidades.
1: É a preocupação da Igreja de não ter saúde. Nuta incentiva, Nuta trabalha bastante nessa área de promoção da saúde. Nuta incentiva pessoas a criar um estilo de vida cada vez mais saudável. E para não ter um estilo de vida saudável num lugar já que está limpo, então ele que te combina. Portanto, lugar limpo, ajuda nós também a ter uma saúde cada vez mais melhor.
0: Apelou ainda a consciência de todos para manter espaços mais limpos e organizados.
1: O meu apelo que te deixa é que tudo nós, enquanto cidadão, não ser um cidadão consciente, mas não precisa de fazer nossa parte. Cada um deve fazer sua parte para que não mantenha nosso lugar cada vez mais limpo. Como que não está botando lixo? Como que não está botando? Onde que não está botando? E para que não tenha um lugar mais bem organizado. E então, pela também colaboração de tudo alguém para contribuir.

0: fazer essa parte para juntar a mão e para nos promover um ambiente cada vez mais limpo, mais saudável, que tudo nós não está a desfrutar dele. Que não lança lixo, que não bota lixo de qualquer forma, na qualquer lugar. Não organiza nos lixos e não coloca no lugar onde que não deve colocar. E de vez em quando nos junta nossa comunidade, no nosso bairro, na nossa zona, nos junta jovens, nos junta pessoas, nos limpa, para que cada vez nós tenhamos um lugar, uma praia, uma cidade mais limpo possível.
1: A campanha contou também com a participação da Câmara Municipal da Praia, através da Direção da Saúde, representada pela diretora Eurídice Correia, que igualmente integra a Igreja Adventista e participa na Coordenação Nacional da Área da Saúde da Congregação. A 8ª edição do Festival de Moreia, que terminou no domingo 23, mobilizou centenas de pessoas para a Vila da Calheta, entre residentes, visitantes e comerciantes, contribuindo para dinamizar a economia e a cultura local. Realizado na Praia Baixona, o festival contou com a participação de comerciantes e peixeiras da Ilha do Maio e de Santiago, que aproveitaram o evento para comercializar moreia e outros produtos num ambiente marcado pela gastronomia, música e convívio. A comerciante Ângela Furtado, que se deslocou da Ilha de Santiago para participar no festival, destacou o movimento registado durante os dois dias e considerou positiva a oportunidade de comercialização. Na Vila da Calheta, a comerciante Alcione Carvalho também avaliou positivamente a iniciativa e destacou à Infopress a dinâmica econômica gerada em torno do certame e a oportunidade criada para os vendedores locais. O presidente da Associação de Cogestão das Pescas Vindos do Norte, entidade promotora do evento, considerou igual positiva a realização da 8ª edição. A presença de rabidantes, peixeiras e outros comerciantes contribuiu para reforçar a componente económica do festival, que se afirmou também como espaço de valorização da moreia, enquanto produto ligado à gastronomia e atividade pesqueira da ilha. A 8ª edição do Festival de Moreia contou ainda com atuações de artistas locais e outras atividades culturais, tendo merecido uma avaliação positiva por parte dos participantes e comerciantes. E na página desportiva, a equipa do ABC de Santiago Sul venceu a Académica do Mindelo por 82-66 na final realizada no pavilhão Vavá Duarte e sagrou-se campeã de Cabo Verde em basquetebol sénior masculino. A jogar perante o seu público, a formação da Cidade da Praia venceu a final, apesar da forte resistência da formação visitante, pelos parciais de 26-14, 15-15, 23-22 e 18-15. Com esta conquista, o ABC sagra-se campeão de Cabo Verde com pleno de vitória em todos os jogos de campeonato nacional e sucede à Real Sociedade de São Vicente como vencedor do campeonato de Cabo Verde na temporada 2025-2026. A competição reuniu no Grupo A as formações do ABC, Académica do Mindelo, Liprobasket do Porto Novo e Atlético Clube Tarrafal, enquanto o Grupo B integrou a ex-campeã nacional Real Sociedade de São Vicente, Pantera Negra, do Sal e Unidos do Norte da Ilha do Fogo. A fase de grupos prolongou-se até sexta-feira 21, seguindo-se as meias-finais no sábado 22 e os jogos de atribuição do terceiro lugar e da final no domingo 23. O Tarrafal Beach Sports mobilizou cerca de 3 mil pessoas na sua segunda edição, que se encerrou com uma gala num programa que juntou o desporto, o lazer e atividades infantis com participação de atletas nacionais e internacionais. Promovido pelo grupo de jovens Eco Dreams, o evento decorreu desde 15 de agosto e levou à praia do Tarrafal diversas modalidades, entre elas futsal de praia, judô, voleibol, handebol, atletismo e atividades náuticas, além de jogos tradicionais e recreativas. Em balanço da edição, momentos antes do início da gala, Gracelino Barbosa considerou que a iniciativa foi um sucesso, apesar dos desafios próprios da organização, e garantiu que a aposta passa agora por fazer melhor na próxima edição, com mais modalidades, maior participação.

participação e reforço da presença internacional. A presença do ex-futebolista internacional português Patrick Vieira no início do evento constitui um dos momentos de destaque, tendo participado como padrinho da iniciativa e contribuído para dar maior visibilidade ao projeto. Entre os atletas participantes, Leonardo Silveira, do atletismo, felicitou a organização, considerando que o evento teve impacto na aproximação dos jovens ao desporto, um evento que, segundo o mesmo, deve servir de incentivo para surgirem outras iniciativas, incentivar cada vez mais a prática desportiva no seio da juventude. No judô, Lenira Cabral e Magda Cardoso salientaram em Forpress a oportunidade de aprender novas modalidades, mas também de conhecer outros atletas e treinar com praticantes internacionais. Fabrício Tavares, participante do futsal de praia, também avaliou positiva a experiência e realçou a importância de iniciativas que incentivem os jovens a sair de casa, conviver e praticar o desporto. E na página internacional, o número de mortos num deslizamento de lixo entre a noite de sábado e madrugada de domingo num aterro na Guiné-Conakry subiu para 30, a que se adicionam 22 feridos, 6 dos quais grave, informou o governo. Em comunicado, o gabinete do primeiro-ministro, Amadou Ouribá, relata que o acidente ocorreu no aterro sanitário de Dar Es-Salaam, na capital do país, após fortes chuvas durante a noite, atualizando também o último balanço de vítimas dos serviços de proteção civil, que era de 22 mortos. O chefe do governo deslocou-se ao local para acompanhar a situação e a mobilização dos recursos necessários. O deslizamento de lixo provocou o desabamento de várias casas localizadas junto ao maior aterro a céu aberto de Conakry, onde as autoridades estão a realizar buscas por mais pessoas soterradas, em coordenação com a Cruz Vermelha e o Exército. Amadou expressou condolência às famílias afetadas e pediu calma, solidariedade e que a população local siga as instruções das autoridades. O mesmo aterro foi palco de outro deslizamento de terra em 2019, que matou 9 pessoas. A República Democrática do Congo e os combatentes do M23, apoiados pelo Ruanda, chegaram a acordo sobre um roteiro para as negociações de paz, segundo um comunicado conjunto emitido no final das discussões realizadas na Suíça. As duas partes que assinaram em dezembro um acordo de paz negociado pelos Estados Unidos elaboraram em colaboração com os mediadores um roteiro que define as etapas sucessivas e o calendário das negociações no âmbito do Acordo Quadro de Doha, refere o comunicado divulgado pelo governo suíço, citado pela agência France Press. As negociações, que decorreram à porta fechada entre 17 e 21 de agosto, contaram também com a presença de representantes dos Estados Unidos, Catar, Suíça, Comissão da União Africana e do Togo, que atuou como mediador da União Africana. Ambas as partes declararam ter chegado a acordo quanto à importância de um método padronizado para comunicar alegações de violações do cessar-fogo. Está prevista em Minembwe, na província de Kivu do Sul, na República Democrática do Congo, uma primeira missão de verificação do cessar-fogo de acordo com o comunicado. As partes concordaram igualmente em criar um mecanismo encarregado de analisar os progressos alcançados e identificar os desafios relacionados com a implementação das obrigações e dos compromissos assumidos ao abrigo de acordo quadro de Doha, especificam o documento. O leste da República Democrática do Congo é palco de conflitos há mais de 30 anos. Nas províncias de Kivu do Norte e Kivu do Sul, o exército congolês enfrenta o grupo armado antigovernamental M23, que desde 2021 tomou o controlo de vastas áreas nas províncias de Kivu do Norte e Ituri, com apoio do Ruanda e do seu exército.
O Ministério dos Negócios Estrangeiros iraniano advertiu que haverá consequências para os países que aderirem à campanha da pressão económica dos Estados Unidos contra a República Islâmica. A advertência de Teherão tem lugar no dia em que está previsto Washington anunciar novas medidas destinadas a isolar a economia iraniana no quadro da grande ofensiva econômica anunciada na semana passada pelo presidente norte-americano Trump. Já no sábado, o secretário do Conselho Supremo de Segurança Nacional iraniano, Mohsen Rezai, advertiu que todos os países que participem na imposição de restrições económicas serão considerados inimigos do país. Por seu lado, também os Estados Unidos advertiram que os aliados que não apoiarem a ofensiva económica contra Teherão serão considerados contra Washington e garantiram que qualquer país que permita as instituições financeiras, empresas, aeroportos ou entidades governamentais iranianas qualquer tipo de tábua de salvação ao Irão enfrentará, por sua vez, consequências económicas. Também na conferência de imprensa semanal em Teherão, o Ministério dos Negócios Estrangeiros iraniano classificou como ilegal o anúncio feito pela França da expulsão de dois dos seus diplomatas em retaliação à decisão de Teherão de não autorizar o regresso dos dois diplomatas franceses ao seu território. Na semana passada, de acordo com Notícias ao Minuto, o Ministério tinha anunciado ter comunicado à França que dois diplomatas franceses, brevemente detidos em Teherão em julho por ingerência antes de deixarem o país, não seriam autorizados a regressar ao Irão, tendo Paris, em retaliação, anunciado que dois diplomatas iranianos seriam expulsos nos próximos dias. E assim colocamos um ponto final no nosso bloco informativo. Obrigada pela sua preferência e mais informações serão avançadas ao longo do dia.

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2: Saudações ouvintes, sejam bem-vindos ao Flash Informativo. A Associação para a Defesa do Património e de Mértola, Portugal, destacou hoje o fato de as famílias do Planalto Norte, no Porto Novo, disporem de energia elétrica, permitindo melhorar as condições de vida destas pessoas. A empresa Águas de Santo Antão informou hoje que já foi reparada a avaria no dessalinizador na cidade do Porto Novo, restabelecendo assim a capacidade de produção de água neste urbe. A Água Brava anunciou o reforço do abastecimento de água na Ilha Brava com a introdução de mais 44 metros cúbicos diários na rede, transportados por um caminhão autotanque. A obra Educação Moral e Religiosa, Católica e Pedagogia Teológico-Pastoral, Fundamentos, Memória e Perspectivas, do professor Florencio Varela, será apresentada publicamente no dia 8 de setembro na Cidade da Praia, no âmbito do Dia Internacional da Alfabetização. O presidente da Associação Nacional dos Municípios de Cabo Verde, Fábio Vieira, defendeu a elaboração de uma estratégia nacional para a gestão de resíduos sólidos, adaptada às especificidades e à realidade de cada concelho. A futura unidade de dessalinização de Palmarejo Grande deverá entrar em novas etapas de instalação durante os meses de setembro e outubro, na sequência do avanço dos trabalhos de preparação do projeto. O Conselho de Ministros da CPLP aprovou durante a 31ª reunião ordinária, ocorrida em 19 de agosto em Timor-Leste, a concessão de observar consultivo a 14 entidades dos Estados-membros, anunciou a organização. O antigo futebolista internacional cabo-verdiano, primeiro selecionador nacional de futebol e hidrogeológico Alberto Mota, faleceu este domingo na cidade da Praia, aos 91 anos, confirmou fonte familiar. A égua Ucrânia conquistou este domingo, na cidade do Porto Novo, a corrida de cavalos realizada pela Idealidade Porto-Novense no âmbito das festividades do Dia do Município do Porto Novo, que se assinalam a 2 de setembro.

Democrática do Congo, que já causou 2.642 mortes e 5.514 casos. E assim colocamos um ponto final no nosso flash informativo. Obrigada pela sua preferência e continuação de uma boa tarde.

De 16 horas nas Ilhas de Cabo Verde, é a hora certa de WAB Feminese, tarde da segunda-feira, hoje não tem, 24 de agosto de 2026. Então, aquele abraço a todos que estão ali de aquele outro lado, te acompanhando na nossa frequência e também na nossa aplicativo. Então, muito obrigado por estar ali na nossa companhia. Então, seja bem-vindo, caro amigo ouvinte, a mais uma edição do programa Tarde 2 ao Ventes, programa esse que acontece de segunda a sexta.

Pois é, exatamente, a tarde da segunda-feira, hoje no TEIA, 24 de agosto de 2026, portanto, mais um dia de cheio calor, mais um dia quente, ali a Mosteiro, um dia mesmo abrasador, principalmente ali a zona baixo de Mosteiro. Então, é o programa Tarde dos Ouvintes, que já está no ar na boa rádio, receptora, também perto do dia 18 horas, já sabe, está lá em boca, DJ.

Mas é som que sai nas melhores condições, então no tapete de desculpa. Portanto, é tarde de segunda-feira, 24 de agosto de 2026. Portanto, é mais um dia de chill calor ali a Mosteiro, principalmente ali a zona baixa. O tempo está quente, quente nesses dias. Então, é programa Tarde dos Ouvintes, que já está no ar até bem perto do dia 18 horas. Já sabe, até lá, e boca DJ. Já sabe, sempre a esta hora aqui na antena de WBFM, o jovem radialista Otavinho Teixeira.

Pois é, então tem a continuação de ótima tarde da segunda-feira, boa semana, te espero também que já tenha passado um bom fim de semana, na paz e na tranquilidade. Então no Tabarlico é a música Cuida Dele, na voz de César Sanches, na abertura, na exerção de hoje, desde a tarde da segunda-feira.

Pois é, caro amigo ouvinte, eu percebo a partir desse momento, é bom que é DJ, então vai te pedir música de boa gosto, até bem perto do dia 18 horas. César Sanches, com essa música Cuida Dela, na abertura, nessa edição de hoje, desde a tarde da segunda-feira.

Pois eu não tinha ouvido Dimas Fernandes com a música da Valor Gocinosa, jovem artista de Tirar Fogo. Então, 17 minutos depois, dia 16 horas na Cabo Verde, é programa Tarde dos Ouvintes, nessa tarde da segunda-feira, 24 de agosto de 2026. Então, já sabe, até bem perto do dia 18 horas, é Boca DJ. Então, se dali te espera boa pedido musical. Bogui Martins com essa música Eternamente. Pois é, mais um dia de teu calor, principalmente ali a zona baixa, o tempo está quente, mesmo abrasador.

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Cada momento te torna uma eternidade de pura conexão e cumplicidade.

Exatamente, é o programa Tarde dos Ouvintes, que acontece da segunda a sexta, ali na antena da WBFM. Programa esse conduzido por mim, Otavinho Teixeira. Nota atrás ali Zé Delgado com essa música Salitre na Alma, essa música também ali para Tony Taxista, nosso grande amigo ouvinte, ele que está sempre sintonizado na 104.4 FM. Aquele abração, Tony, continuação lá de boa semana.

Exatamente, 24, então 25 minutos depois de 4 de tarde nas Ilhas de Cabo Verde, é assim mesmo, é programa Tarde dos Ouvintes. Então não se termina ali de obe, a Salitre na alma, na voz de Zé Delgado, essa música que vai ali para António, taxista, que está ali na Mosteiro, na nossa companhia. Pois é, caro amigo ouvinte, então continua a te fazer botar de bem animado. Também no te cumprimento a nós, também nosso grande amigo ouvinte, Betinho, que está ali na Safenda, ali na praia, na nossa companhia. Aquele abração, Betinho. Continuação lá de boa semana, Torinhosa, ali na Safenda.

Não tinha ouvido Geisa Montronde, música Chan de Nós. Um abraço lá para nós, Nelito, ali na Chan das Caldeiras, a nós, grande amigo ouvinte, enfim, Trunhoso, ali na Chan, contribuição lá de ótima sintonia. Então, Jonas Daligo, também que Jazz, essa música prometo. Essa música é pedido de Betinho, que está ali na Savende, na nossa companhia, ali na praia. Betinho aqui também manda essa música para todos os ouvintes de WBFM.

Tabanca Jazz, és a música Prometo, és a música a pedido de Betinho, que está ali na Safende, na praia, na nossa companhia, nossa grande amiga ouvinte. Te aproveita, manda um grande abraço lá para o taxista Zé Mário. Vem a Turunhão-se que está ali na praia, te acompanhando na frequência de 104.4 FM. Então, muito obrigado para estar ali na nossa companhia. É programa Tarde dos Ouvintes, até bem perto do dia 18 horas, ali na antena de WBFM. Então, continua a pedir música de boa preferência. Eu não estou ali com o verão 2009, Timas, a música Viagem de Amor.

Pois é, 20 minutos para 17 horas na Cabo Verde, hora certa, de boa WB Feminis, a tarde da segunda-feira. Então, aquele abraço a todos, votos de boa semana. No Terminal de Obnós, Timas, viagem de amor de verão 2009. Então, no Doutras ali, nós, saudoso Jorge Neto, és a música Rosinha, és a música também ali para grande amigo ouvinte, Andalina, ali na Feijoal.

Rosinha Nervosa de Nosa, saudoso Jorge Neto, essa música que vai ali para Mingo Vente, Andelina, Lina Feijoal, é fã de músicas antigas, então que elaboração, Andelina, um bom descanso. É programa Tarde 2 ao 20, já também perto de 18 horas, continua-te a fazer botar de bem animado.

Não se avaleco, Valena Cesário, a música Susana. Então é o programa Tarde dos Ouvintes, no Santa Caminha para 17 horas. Eu não estou ali com o chefe Teixeira, com essa música Família. É que ser família, exatamente alguém sem família é que nada. Essa música é pedido de nós, a Shot. A Quinquim ali na Queimada Guincha, então o Shot Kit dedica essa música de famílias para tudo, famílias.

Pois é, um abraço também para Karine Pires, que está ali na Brockton, na nossa companhia. Abraço, Karine. Continuação de ótima escuta para boi também a Torunhões ali na Brockton. Karine, que está mandando abraços para tudo, famílias na Salto, em especial para seu esposo, que tinha saudade.

Não tinha ouvido Chafra Teixeira, Jovens de Mosteiro de Atalaia, música Família, pedido de nós a Shot Kikinli na Queimada Guincha, ele sempre na nossa companhia, ele que dedica-lo, bem especial para tudo, famílias, porque famílias é teu, catadapa flanom panome. 3 minutos para 5 da tarde na Cabo Verde, a sintonia amiga de WBFM.

Com seu telefone relógio, caro amigo ouvinte de WBFM, são já 17 horas às 5 da tarde, nas ilhas de Cabo Verde.

Bom, não te trazia Godinho, és a música Sacramento, és a música também ali para Mingo Ouvinte, António de Marigueda, que está ali na América, ali na Boston, na nossa companhia, calibração, António, continuação lá de boa semana.

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Exatamente, assim, não tinha ouvido a Godinho, música Sacramento, música esse que vai lá para mim, ao vento, António de Marigueda, que está ali na Boston, na nossa companhia. Então é o programa Tarde dos Ouvintes, até bem perto de 18 horas, ali na antena de WBFM, já não entra na segunda e última hora de programa. Então continua a pedir música de boa gosto até bem perto de 18 horas, já sabe, até lá é Boca DJ. Nostalico é Cabo Love, essa música mima boa.

עם הבוא. Então eu estou ligado, garris música, flancitada, esli, trabalha para amigo ouvinte, o Rondina Bento Duarte, que está ali na Itália, na nossa companhia, ele fã de garri. Também um abraço lá para Lisa Veiga, ali na Cova Figueira, que também é fã de garri.

Pois é, 17 horas mais 21 minutos nas ilhas de Cabo Verde, a sintonia amiga de WBFM, programa Tarde dos Ouvintes, até bem perto do dia 18 horas, então continua a pedir música de bom agosto. Então aquele abraço para o que sou agora, entra na nossa companhia, então muito obrigado. Eu não estou ali com essa música Pilon, essa Helena, essa música também ali para a Nenezinha, ali na Pai António, que certamente está ali na nossa companhia. Aquele abração, Nenezinha, continuação de ótima tarde.

Pois é, aquela abração a Nenazinha ali na Pai António, nossa grande amiga ouvinte, ele está sempre na nossa sintonia. A continuação lá de ótima tarde da segunda-feira. Um abraço também lá para Tonito Mendes ali na Cutelo Alto. Também um abraço lá para nós, Landa Nunes, ali na Figueira Pavão, que certamente está ali na nossa companhia. Também abraço lá para Ima, na Cova Figueira, que também certamente está ali no seu local de trabalho, na nossa sintonia. Pois é, caro amigo ouvinte, já percebe, até bem perto de 18 horas, é bom que é DJ, então continua a pedir música de boa gosto. Também no te cumprimento a nós, Manecas, ali na Queimada Guincho, também abraço lá para Bodeco. Um abraço também lá para Maria Clara, aquele abraço, Maria Clara, também abraço lá para Major. Enfim, Torinhoso ali na casa, também abraço lá para Zinha, também Martinho. Então não te traz ali a Jujuka Alves com essa música Noiva na Praça.

Não tenho ouvido a Juju Calves, a música Noiva na Praça, então continua ali bem juntinhos, até bem perto de 18 horas, ali na antena de WBFM. Eu não estou ali com essa música DMD, essa música Todo Dia. Pois um abraço lá para Mano, também Wanda Santeio ali na Cova Feijoal. Também te cumprimenta Nelson Rodrigues ali na Casa para Todos, grande amigo ouvinte, também abraço lá para Tam. Abraço também lá para Emma na Casa Cotelo, também a Telo. Então, aquele abraço a todos, ótima sintonia.

Então, continuo ali com a boa música. Não tinha ouvido a DMD todo dia. Então, eu estou ali com Lily John, Miss You So Much.

13 minutos e alguns segundos para 18 horas, a altura que no Tacaloca, ponto final na edição de hoje, desde a tarde da segunda-feira, primeira edição desde a semana de programa Tarde 2 ao Ventes. Aqui está acontecendo de segunda a sexta, ali na antena de WBFM.

Programa Tarde dos Ouvintes, enquanto nunca tem ali mais pedidos, continuo ali com mais música e boa música. E eu não sei com esse jovem de Mosteiro, não se fala de HB, que ia trazer essa música verdade.

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Exatamente, HB com essa música, Nha Verdade. Então, 7 minutos para 18 horas, é programa Tarde dos Ouvintes, que se caminha para a reta final. Então, não te traz ali, ou então, eu não estou ali com a Márcia. Então, aquele abraço a todos, ótima sintonia, para o que está ali, acompanhando a nossa frequência e também na nossa aplicativa. Então, muito obrigado.

Pois é, caro amigo ouvinte, então já não chega a fim de mais um programa Tarde dos Ouvintes, nessa tarde da segunda-feira, 24 de julho, de agosto, melhor dizendo, de 2026. Então muito obrigado a todos que acompanham nessa tarde. Programa Tarde dos Ouvintes está regressa amanhã a partir de 16 horas para bem aí faz mais um Tarde bem animado ali na antena de WBFM. Então, já sabe, o Otavinho Teixeira, que esteve ali na comunicação, um grande abraço. Então, te trazes a música Aquele Dia, na voz de Mónica, em a despedida nessa edição de hoje, desde a tarde da segunda-feira. Um grande abraço. Até amanhã.

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0: Cláudio, o que eu falo com o Bob?
1: Não. Você ainda tem tempo.
0: Espera. Eu tenho uns tempos que não tenho um conversa para falar com o Bob.
1: Hoje tem um compromisso que eu te dou, então fala.
0: Espera.

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5: Manuela Santos, te espera, por favor.
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